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5: Se é a boa música que procura ouvir esta noite, deixe-me que lhe diga que, na modéstia à parte, preparei para hoje uma grande seleção musical. Está, portanto, no sítio certo para passar uma noite magnífica, com músicas extraordinárias. Obrigado por estar connosco.

0: 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Seja muito bem-vindo.
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0: Seja muito bem-vindo à Rádio dos Bons Velhos Tempos. Sabe que aqui, a qualquer instante, irá de certeza tocar aquela música de que tanto gosta e que já não ouvia há tanto tempo. Só em radiotagide.pt pode ouvir estas tão boas recordações. Deixe-se ficar por aí. A mim também me sabe bem a sua companhia.
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0: Só na Tajide lhe damos a ouvir músicas que já não ouvem mais lado nenhum. Eu escolhi um par delas para ouvirmos esta noite. Fique por aí para as recordarmos juntos.
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0: Viva! Boa noite! Sabe o quão bom é saber que está aí desse lado para ouvir todas as músicas que escolhi para passar esta madrugada? Pois é, muito bom mesmo. Espero que goste. Obrigado por estar connosco.
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Que bom que é recordar grandes músicas e melhor ainda é recordá-las consigo. Boa noite, seja bem-vindo. 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
4: E cá estou eu novamente, literalmente, a dar-lhe música. Sou Luís Barbosa e sou o responsável pela seleção musical desta noite. Espero que goste. Boa noite.

Está a ouvir a Tágide, a rádio dos bons velhos tempos, que lhe dá a ouvir músicas intemporais, daquelas que é sempre bom recordar, algumas até com alguma emoção. É isso que lhe trago todos os dias em radiotágide.pt. Espero que goste. Boa noite.

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0: E assim caminhamos juntos nesta madrugada com muita música. É tão bom ter a sua companhia aí desse lado. Boa noite, seja bem-vindo à Tágide, a rádio dos bons velhos tempos.
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0: Olá, eu sou o Luís Barbosa e estou consigo aqui nas madrugadas da rádio até às 4 da manhã em radiotagite.pt. Boa noite, faça-me companhia aí desse lado.
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meia-noite até às 4 da manhã, na rádio dos bons velhos tempos, passam todas as músicas da sua vida. Obrigado por estar aí comigo. Tenha uma excelente noite.

desculpa que eu sou o Luís Barbosa e que faço diariamente esta viagem entre a meia-noite e as 4 da manhã, cheia de grandes músicas, que tenho todo o gosto em partilhar consigo.

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4: E assim caminhamos juntos nesta madrugada com muita música. É tão bom ter a sua companhia aí desse lado. Boa noite, seja bem-vindo à Tágide, a rádio dos bons velhos tempos.

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0: é mesmo só aqui na Tágide que consegue ouvir músicas que já não tocam em mais lado nenhum. Algumas, aposto, já quase não se lembrava delas. Verdade? Então faça-nos companhia, porque ainda há muitas mais para ouvir nesta madrugada. Boa noite.
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2: Seja bem-vindo à emissão da Rádio dos Bons Velhos Tempos. Esta é a única que lhe dá a ouvir músicas que você pensava que nunca mais ia ouvir na rádio. 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Boa noite.

0: mesmo só aqui na Tajit consegue ouvir músicas que já não tocam em mais lado nenhum. Algumas, aposto, já quase não se lembrava delas. Verdade? Então faça-nos companhia, porque ainda há muitas mais para ouvir nesta madrugada. Boa noite.
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5: Quatro horas mais 5 minutos. Está com a Rádio Tágida em radiotágido.pt. Eu sou a Aurélia Luiz e faço-lhe companhia até às 6 com músicas dos bons velhos tempos. Obrigado por me fazer companhia aí desse lado. Boa noite.

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Olá, o meu nome é Aurélio Luiz e tomo conta de parte das madrugadas, todos os dias aqui na rádio dos bons velhos tempos. Das 4 às 6, sou eu que tomo controle da música que vai passando aqui na sua rádio preferida. Deixe ficar por aí. Até já.

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0: A sua música já passou hoje? Será que está aqui na lista que preparei hoje para si? Não se preocupe. Se não for desta, passará certamente a qualquer instante. Fique atento, deixe ficar por aí. Nós adoramos ter a sua companhia.
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1: Se a sua vida tem uma música, já sabe que a qualquer instante ela irá passar aqui na rádio dos bons velhos tempos. Quantas músicas já ouviu aqui na tarde e das quais já quase não se lembrava? Pois é, nós não deixamos que se esqueça. Basta ficar aí desse lado, fazer-nos companhia, vai ser surpreendido a todo instante. Deixe ficar. Boa noite.
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Mais uma vez boa noite, está com a Rádio dos Bons Velhos Tempos, aqui no final de cada madrugada. Passo para si muitas daquelas músicas que há um tempo não ouvi na rádio. Eu sou Aurélio Luís e faço-lhe companhia de segunda a sexta-feira entre as 4 e as 6 da manhã.

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4: E porque recordar é viver, vida é a coisa que não nos falta por aqui na rádio dos bons velhos tempos. Todos os dias temos grandes recordações só para si. Fique por aí a recordá-las comigo.

Já reparou que aqui na Tágito passamos músicas que já não ouvem mais lado nenhum? É isso mesmo que fazemos. Vamos lá atrás, no tempo, buscá-las para que as grandes músicas que nos marcaram a vida não sejam esquecidas. Obrigado por nos escolher para a sua companhia neste final de madrugada.

0: E são assim as madrugadas da rádio aqui em radiotagido.pt. Muitas músicas e muitas recordações musicais, como já não ouvem mais lado nenhum. Que bom que é recordar. Obrigado por recordar comigo aí desse lado.
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0: E é só aqui na Tágido que consegue ouvir músicas de outros tempos, que já não ouvem mais lado nenhum. Eu trago-lhe todas as noites grandes recordações. Espero que goste. Fique por aí comigo.
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0: está a trabalhar, espero que o serviço esteja a correr bem e que as músicas que trouxe para passar hoje sejam uma boa ajuda para que a noite seja mais agradável. Se está a descansar, espero que esteja igualmente a gostar da seleção musical de hoje. Bom trabalho, ou bom descanso, se for o caso.
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0: 5:58, é hora de lhe dizer até amanhã e agradecer ter estado aí desse lado a fazer-me companhia nestas últimas 2 horas. Amanhã estou de regresso, por isso volte comigo aqui na Rádio dos Bons Velhos Tempos. Tenha um excelente dia, até amanhã.
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4: Se só agora chegou à nossa companhia, saiba que já iniciamos a viagem de hoje, até às 9 da manhã, aqui na Rádio Tagit. Eu sou a Helena Gomes e faço-lhe companhia, como sempre, todos os dias, neste horário. Seja muito bem-vindo.

Espero que lhe saiba tão bem assim ouvir as músicas que trouxe esta manhã, como sabe a mim passá-las e ouvi-las aqui deste lado. Foram escolhidas a dedo para lhe fazer a melhor companhia possível.

0: E assim acontece nas manhãs de Tágite, irmos lá atrás no tempo buscar grandes músicas. Eu diria até as melhores músicas de sempre. É aqui, na Rádio dos Bons Velhos Tempos, que pode ouvir todas as músicas da sua vida. Eu sou Helena Gomes e desejo-lhe uma fantástica manhã na nossa companhia. 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
0: Se só agora se ligou à Rádio Tágide, saiba que eu sou Helena Gomes e que faço diariamente esta viagem entre as 6 e as 9 da manhã. Uma viagem cheia de grandes músicas que eu tenho todo o gosto em partilhar consigo.

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Olá, seja bem-vindo. Eu sou a Helena Gomes e estou consigo na Rádio Tagit, a rádio dos bons velhos tempos. Até às 9 da manhã.

Se a boa música que procuro ouvir nesta manhã, deixe-me que lhe diga, modéstia à parte, preparei para hoje uma grande seleção musical. Está, portanto, no sítio certo para passar uma manhã fantástica com músicas extraordinárias. Obrigada por estar connosco.

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6: Nas manhãs da Tágide só houve grandes recordações. Todos os dias, até às 9 da manhã, trago uma mão bem cheia de boa música para recordarmos juntos. Bom dia!

sua vida tem uma música, pode ter a certeza que a qualquer momento a vai ouvir aqui na Tagit. Sou Lena Gomes e tenho muito gosto em fazer-lhe companhia até às 9 da manhã. Fique por aí comigo, é bom saber que está ligado connosco.

0: É ao sabor de grandes músicas que vamos andando nesta manhã, aqui na emissão da Tágida em radiotágido.pt. Tenha um ótimo dia. Venha daí comigo até às 9 da manhã. 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
0: Se a sua vida tem uma música, pode ter a certeza que a qualquer momento a vai ouvir aqui na Tágid. Espero que a playlist que escolhi para esta manhã seja mesmo do seu agrado. Deixe-se ficar desse lado connosco.

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Seja bem-vindo à emissão da rádio dos bons velhos tempos. 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Muito bom dia!

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5: Um dos maiores prazeres que tenham é poder levar até si as grandes músicas de todos os tempos que Sou a Tagi lhe dá a ouvir. E eu sei que também gosta. Por isso, fique por aí e faça-me companhia até às 9 da manhã aqui na Rádio Tagi. Eu sou a Helena Gomes e faço-lhe companhia, como sempre, todos os dias neste horário. Seja muito bem-vindo.

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0: Entre as 6 e as 9 da manhã, ofereço-lhe a minha companhia. A minha e de grandes recordações da música dos bons velhos tempos. Eu sou a Helena Gomes e tenho muito gosto em entrar nas manhãs da rádio na sua companhia.
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0: 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Bom dia, boa tarde ou boa noite, dependendo da hora e do local onde nos esteja a ouvir. 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
1: Bom dia à Ministra do Trabalho, da Solidariedade e Segurança Social, Rosário Palma Ramalho, garantiu ontem que o suplemento extraordinário aos pensionistas, que vai custar 400 milhões de euros, não vai desequilibrar as contas públicas. A Governante adiantou que a medida vai abranger cerca de 90% dos pensionistas. Está em preparação, mas deverá ter um figurino de 2025, quando o Governo atribuiu apoios de 100, 150 e 200 euros para as pensões até 1.611 euros.
2: Abrange mais de cerca de 90% dos pensionistas portugueses, por uma razão muito simples, é que as nossas pensões são de facto muito baixas. E, portanto, isto é uma medida direta de aumento dos rendimentos dos pensionistas, de proteção dos pensionistas e, naturalmente, também de combate à pobreza. A medida está em preparação, irá ao Conselho de Ministros proximamente, mas deverá ter o figurino das que fizemos nos outros anos.
1: Rosário Palma Ramalho esclareceu ainda que estes suplementos não são custeados pela Segurança Social, são custeados pelo Orçamento Geral do Estado. O Chega vai requerer a audição parlamentar urgente do Diretor Nacional da Polícia Judiciária para discutir as informações transmitidas à Ministra da Justiça relativas à distribuição de químicos apreendidos na Operação Pacoba, quando Luís Neves liderava a instituição. Em declarações aos jornalistas na Assembleia da República, André Ventura afirmou que o seu partido quer ouvir o responsável pela PJ para que possa dizer de viva voz que informações transmitiu à Ministra da Justiça sobre o assunto.
3: Decidimos hoje chamar ao Parlamento o seu Diretor Nacional da Polícia Judiciária para que possa dizer aqui em viva voz o que é que aconteceu com tudo isto, que informações transmitiu à Sra. Ministra da Justiça, que informações transmitiu sobre a apreensão do material roubado, que informações transmitiu sobre o material apreendido e se é verdade o que a Sra. Ministra da Justiça diz, que a Polícia Judiciária lhe mentiu e lhe deu informação errada. O Chega decidiu também fazer isto porque entende que é tempo de que os responsáveis políticos não estejam sempre a tirar para cima da polícia as responsabilidades que eles próprios têm.
1: O pedido do Chega surge depois de, na manhã de ontem, a Ministra da Justiça ter afirmado no Parlamento que ninguém mentiu sobre o valor relativo à destruição de químicos apreendidos na Operação Pacoba, depois de informações contraditórias na tutela e do Ministro da Administração Interna, Luís Neves.
3: E a Sra. Ministra confirmou que mentiu ao grupo parlamentar do Chega. Embora tenha dito que mentiu não com consciência, mas porque a Polícia Judiciária a enganou. As instituições já estavam num nível de degradação bastante baixo, e isto aumenta significativamente, por responsabilidade própria do Governo, o nível de degradação.
1: Rita Alarcão Júlice adiantou que pediu esclarecimentos adicionais diretamente ao Diretor Nacional da PJ, Carlos Cabreiro, pedindo-lhe para assumir pessoalmente a responsabilidade de apurar ponto por ponto o que se está a passar e qual a informação que tem de ser dada. O Primeiro-Ministro anunciou o prolongamento até ao final do ano do apoio extraordinário do gás óleo agrícola e que o próximo Conselho de Ministros vai tomar decisões para os setores dos transportes, bombeiros e instituições particulares de solidariedade social.
4: De dizer que uma das decisões que tomamos foi precisamente a de prolongar até ao final do ano o apoio extraordinário ao gás óleo agrícola, portanto ao setor da agricultura e da floresta, que se consagra com 10 cêntimos por litro, regime que esteve em vigor até 30 de junho e que nós prolongamos agora de 30 de junho até 31 de dezembro.
1: O Primeiro-Ministro adiantou ainda que no Conselho de Ministros da próxima semana será tomada uma decisão relativamente aos outros setores. O bastonário da Ordem dos Médicos, Carlos Cortes, defendeu um plano diferenciado para fixar profissionais em zonas como o litoral alentejano, onde 30% da população não tem apoio nos cuidados de saúde primários. O responsável falava aos jornalistas após uma reunião com a administração da Unidade Local de Saúde do litoral alentejano e uma visita ao Hospital do Litoral Alentejano.
5: Nós não podemos olhar para todos os hospitais, para todas as zonas do país, no mesmo prisma. Tem que haver aqui situações diferenciadas, tem que haver aqui um olhar especial para algumas áreas do país. E não tenho dúvidas nenhumas que o litoral alentejano é precisamente uma das áreas em que tem que haver uma diferenciação.
1: O responsável defendeu que o Ministério da Saúde deve criar um índice de carência e considerar, entre outros fatores, o elevado custo da habitação e as dificuldades de acesso aos transportes públicos numa região com 100 mil habitantes. O bastonário destacou também a pressão sobre os serviços de urgência, que registram qualquer coisa como 100 mil episódios por ano. Digo-lhe agora que o agrupamento de escolas de Constância vai iniciar o ano letivo com 597 alunos, mais 42 do que no ano anterior. É um crescimento concentrado sobretudo entre residentes do concelho e após vários anos marcados pela redução da população escolar. Depois de vários anos a perder alunos, esta é uma boa notícia para o concelho de Constância e demonstra a dinâmica que se vive, afirmou o presidente da Câmara Municipal, Sérgio Oliveira. O agrupamento, cuja escola sede é a básica e secundária Luís de Camões, tinha 584 alunos em 2022-2023, 553 em 24-25, 555 em 25-26, este ano chega aos 597. O aumento da população escolar acompanha uma recuperação demográfica do concelho. Dos 597 alunos, 430 residem em Constância, 167, 28%, são provenientes de outros concelhos, sobretudo de Barquinha, Tomar e depois de Abrantes. No entroncamento, o Parque Verde do Bonito reabre esta quinta-feira de forma parcial após mais de 7 meses de encerrado devido aos estragos provocado pela tempestade Christine. A informação foi avançada pelo presidente da Câmara do Entroncamento, Nelson Cunha. Nelson Cunha explicou que a reabertura não será integral. A grande maioria do parque voltará a estar acessível à população, mas permanecerão interditadas algumas zonas onde ainda não estão reunidas as condições de segurança. Agosto foi o mês mais quente já registado no mundo, no ano em que a Europa Ocidental viveu também o verão mais quente, revelaram dados divulgados pelo Serviço Europeu Copérnicos. As temperaturas globais foram novamente empurradas para mais de 1,5 grau acima dos níveis pré-industriais. A temperatura média global mais elevada pertencia a julho de 2023, com 16,95 graus centígrados. Nos gráficos agora divulgados pelo Copérnicos, assinala-se uma temperatura média global do ar de 16,96 graus em agosto de 2026. O território europeu, a temperatura média em agosto foi de 20,26 graus, 1,10 graus, acima da média do mês no período de 1991-2020, tornando no quarto agosto mais quente já registado pelos dados meteorológicos. No mundo do futebol, o Sporting teve uma entrada a Leão ou de Leão nesta edição da Champions, apesar de ter começado a perder com o autogol de Gonçalo Inácio. Gianni Catamo, Luís Suárez e Zalazar visaram com sucesso a baliza dos turcos do Galatasaray. O PSG, detentor do título de campeão europeu de clubes, e o Barcelona arrancaram goleadas. Os franceses bateram o Slovan Bratislava por 6-1, enquanto os espanhóis fizeram um 5-1 frente aos neerlandeses do Feyenoord. O Stuttgart ganhou ao Viking por 3-1. O Arsenal foi ganhar ao terreno do Nápoles por 1-0, naquele que foi considerado o jogo grande do dia. O Liverpool bateu o Atlético de Madrid por 2-0. Aliás, por 2-1. Nos jogos de hoje há um Fenerbahçe-Roma, PSV Shakhtar, Bayern Munique, Bodo/Glimt, como Leipzig, Manchester United, Sabah-Baku e ainda um Slavia de Praga, Lens. No futebol interno, o Benfica demonstrou o mesmo registro que tem tido este ano, uma equipa dominadora e concretizadora. No acerto de calendário da terceira jornada, a equipa de Lisboa foi ganhar por 4-0 ao terreno do Moreirense. Em Moreira de Cónegos, Pavlidis, Sheldrup, Prestiano e Auschners apontaram os golos dos encarnados, que subiram ao segundo lugar em igualdade pontual com o Sporting, que estão agora, estas duas equipas de Lisboa, a 2 pontos do líder, que é o Futebol Clube do Porto e que internamente tem 5 jogos, 5 vitórias. É tudo quanto a notícias, eu volto aqui uma hora, tenha uma ótima manhã, bom dia.
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12: Olá, seja bem-vindo. Eu sou a Helena Gomes e estou consigo na Rádio Tágido, a rádio dos bons velhos tempos. Até às 9 da manhã.

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0: cá estou eu novamente a dar-lhe música. Sou Helena Gomes e espero que goste das músicas que partilho consigo. Bom dia!
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4: Dois minutos depois das 9 da manhã, muito bom dia. Esta é a Tágide.
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4: Seja então muito bem-vindo à Rádio Tágide. Cá estou eu prontinho para mais uma edição do 9 e Picos, o programa da manhã da Rádio dos Bons Velhos Tempos. Sou o Carlos Aparício e fico a fazer-lhe companhia nas próximas 4 horas até à 1 da tarde. Nesta manhã de quinta-feira tenho, como sempre, muita música e grandes recordações para começar o seu dia da melhor maneira. Fique por aí comigo, tenha um ótimo dia com o Tágide.

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0: 9 e 16, bom dia, continua com a tarde, este é o 9 e Picos, eu sou o Carlos Aparício e esta é a Rádio dos Bons Velhos Tempos.
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0: 9:31, hora de notícias, na Rádio dos Bons Velhos Tempos.
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3: Bom dia, Ministro do Trabalho e da Solidariedade e Segurança Social, Rosário Palma Ramalho, garantiu ontem que o suplemento extraordinário aos pensionistas, que vai custar cerca de 400 milhões de euros, não vai desequilibrar as contas públicas. A governante adiantou que a medida vai abranger cerca de 90% dos pensionistas, está em preparação, mas deverá ter um figurino de 2025, quando o Governo atribui o apoio de 100, 150 e 200 euros para as pensões até ao limite máximo de 1.611 euros.
4: Abrange mais de cerca de 90% dos pensionistas portugueses, por uma razão muito simples, é que as nossas pensões são de facto muito baixas. E, portanto, isto é uma medida direta de aumento dos rendimentos dos pensionistas, de proteção dos pensionistas e, naturalmente, também de combate à pobreza. A medida está em preparação, irá ao Conselho de Ministros proximamente, mas deverá ter o figurino das que fizemos nos outros anos.
3: Rosário Palma Ramalho esclareceu ainda que estes suplementos não são custeados pela Segurança Social. Já o Primeiro-Ministro anunciou o prolongamento até ao final do ano do apoio extraordinário ao gás óleo agrícola e que o próximo Conselho de Ministros tomará decisões para os setores dos transportes, bombeiros e instituições particulares de solidariedade social.
5: Quer dizer que uma das decisões que tomamos foi precisamente a de prolongar até ao final do ano o apoio extraordinário ao gasóleo agrícola, portanto ao setor da agricultura e da floresta, que se consagra com 10 cêntimos por litro, regime que esteve em vigor até 30 de junho e que nós prolongamos agora de 30 de junho até 31 de dezembro.
3: Entretanto, a Confederação dos Agricultores de Portugal saudou já as medidas anunciadas pelo Governo para os viticultores do Douro, mas avisou que todo o setor está a enfrentar uma crise, exigindo a extensão dos apoios. Os agricultores assinalaram que o mercado nacional está pressionado pela entrada maciça do vinho espanhol, muitas vezes sem controle e comercializado a preços com os quais Portugal não consegue competir. O Chega vai requerer a audição parlamentar urgente do Diretor Nacional da Polícia Judiciária para discutir as informações transmitidas à Ministra da Justiça relativas à destruição de químicos apreendidos na Operação Pacoba, quando Luís Neves liderava a instituição. Em declarações aos jornalistas na Assembleia da República, André Ventura afirmou que o seu partido quer ouvir o responsável da PJ para que se possa dizer em viva voz que informações transmitiu à Ministra da Justiça sobre este caso.
6: Decidimos hoje chamar ao Parlamento o seu Diretor Nacional da Polícia Judiciária para que possa dizer aqui, em viva voz, o que é que aconteceu com tudo isto, que informações transmitiu à Sra. Ministra da Justiça, que informações transmitiu sobre a apreensão do material roubado, que informações transmitiu sobre o material apreendido e se é verdade o que a Sra. Ministra da Justiça diz, que a Polícia Judiciária lhe mentiu e lhe deu informação errada. O Chega decidiu também fazer isto porque entende que é tempo de que os responsáveis políticos não estejam sempre a tirar para cima da polícia as responsabilidades que eles próprios têm.
3: André Ventura acusou a Ministra da Justiça de ter mentido ao Parlamento nas respostas enviadas sobre o tema.
6: E a Sra. Ministra confirmou que mentiu ao grupo parlamentar do Chega. Embora tenha dito que mentiu não com consciência, mas porque a Polícia Judiciária a enganou. As instituições já estavam num nível de degradação bastante baixo e isto aumenta significativamente, por responsabilidade própria do Governo, o nível de degradação.
3: Questionado sobre se não pode estar em causa um erro de comunicação entre instituições, o Presidente do Chega considerou muito difícil que tal tenha acontecido e insistiu na sua tese. O bastonário da Ordem dos Médicos, Carlos Cortes, defendeu um plano diferenciado para fixar profissionais em zonas como o litoral alentejano, onde cerca de 30% da população não tem apoio nos cuidados de saúde primários. O responsável falava aos jornalistas após uma reunião com a administração da Unidade Local de Saúde do Litoral Alentejano e depois de uma visita ao hospital daquele território.
7: Nós não podemos olhar para todos os hospitais, para todas as zonas do país, no mesmo prisma. Tem que haver aqui situações diferenciadas, tem que haver aqui um olhar especial para algumas áreas do país. E não tenho dúvidas nenhumas que o litoral alentejano é precisamente uma das áreas em que tem que haver uma diferenciação.
3: A Ordem dos Médicos vai apresentar sexta-feira um documento com propostas para o Ministério da Saúde e o Governo intervirem nas áreas de baixa densidade populacional. A Câmara de Abrantes está a preparar a atribuição do nome de uma rua ao advogado Eurico Heitor Consciência, concretizando uma proposta apresentada pelos eleitos do PSD já em mandatos anteriores. A informação foi avançada pelo Presidente da Autarquia, Manuel Jorge Vala Matos, quando revelava que o município está a estudar também a possibilidade de atribuir o nome de Otávio Félix Oliveira a uma rua, na sequência da recente homenagem realizada no Tramagal e do desafio que foi feito à Câmara Municipal de Abrantes.
8: Obviamente que fomos também aqui desafiados para podermos continuar digamos, a reforçar a importância de Otávio Félix de Oliveira no nosso contexto, com a criação eventualmente de uma rua com o seu nome. É algo que iremos estudar, iremos acompanhar. Nós vamos fazer isso agora com o saudoso advogado Dr. Consciência, para breve. Estamos com a família e, no fundo, a cumprir aquilo que foi, aliás, até uma proposta dos eleitos do PSD à altura, quer na Câmara Municipal, quer na Assembleia Municipal, e vamos fazer isso, e vamos fazê-lo numa rua que é nova.
3: O assunto foi abordado pelo Presidente da Câmara de Abrantes depois da inauguração de um memorial dedicado ao Otávio Félix de Oliveira no Tramagal, iniciativa que Vala Matos classificou como um justo reconhecimento no percurso e ligação que Otávio Oliveira teve à vila. Segundo o autarca, durante a homenagem foi lançado o desafio de aprofundar o reconhecimento através da toponímia, agora na sede de concelho. O agrupamento de escolas de Constância vai iniciar o ano letivo 26-27 com 597 alunos, mais 42 do que no ano passado, um crescimento concentrado sobretudo entre residentes do concelho, após vários anos marcados pela redução da população escolar. O agrupamento, cuja sede é a Escola Básica e Secundária Luís de Camões, tinha 584 alunos em 22-23 e teve 555 em 25-26, passou para 597 este ano. O aumento da população escolar acompanha a recuperação demográfica do concelho. O crescimento é mais expressivo na educação pré-escolar e no primeiro ciclo, sobretudo nos centros escolares de Constância e Santa Margarida, disse a diretora do Agrupamento de Escolas de Constância, Olga Antunes. No entroncamento, o Parque Verde do Bonito reabre esta quinta-feira de forma parcial, após mais de 7 meses de encerramento devido aos estragos provocados pela tempestade Christine. A reabertura não será integral, indicou Nelson Cunha, o presidente da Câmara Municipal do Entroncamento. A grande maioria do parque voltará a estar acessível à população, mas vão permanecer interditas algumas zonas onde ainda não estão reunidas todas as condições de segurança. Agosto foi o mês mais quente já registado no mundo, no ano em que a Europa Ocidental viveu também o verão mais quente, revelaram dados divulgados pelo Serviço Europeu Copérnicos. As temperaturas globais foram novamente empurradas para mais de 1,5 graus acima dos níveis pré-industriais. No território europeu, a temperatura média de agosto de 2026 foi de 20,26 graus centígrados, 1,10 acima da média do mês no período 91-2020, tornando no quarto agosto mais quente já registado pelos dados meteorológicos. Vamos agora ao mundo do futebol europeu. O Sporting teve uma entrada de leão nesta edição da Champions, apesar de ter começado a perder com o autogol de Gonçalo Inácio. Gianni Catamo, Soares e depois Zalazar visaram com sucesso a baliza dos turcos do Galatasaray e o Sporting ganhou por 3-1. O PSG, detentor do título de campeão europeu de clubes, e o Barcelona arrancaram com goleadas. Os franceses bateram o Slovan Bratislava por 6-1. Já os espanhóis fizeram um 5-1 frente aos neerlandeses do Feyenoord. O Stuttgart ganhou ao Viking por 3-1. O Arsenal foi ganhar 1-0 ao terreno do Nápoles. E naquele que foi considerado o jogo grande do dia, o Liverpool bateu o Atlético de Madrid por 2-1. Nos jogos de hoje, porque esta é uma jornada de 3 dias, há um Fenerbahçe-Roma, PSV Shakhtar, Bayern Munique, Bodo Glimt, como Leipzig, Manchester United, Sabah Baku e ainda o Slavia de Praga, Lens. Quanto ao futebol interno, o Benfica demonstrou o mesmo registro que tem tido este ano, uma equipa dominadora e concretizadora. No ser de calendário da jornada 3, a equipa de Lisboa foi a Moreira de Cónegos e ganhou por 4-0. Pavlidis, Sheldro, Prestiani e Auschners apontaram os golos dos encarnados, que subiram ao segundo lugar, agora em igualdade pontual com o Sporting. Ambos os clubes de Lisboa estão a 2 pontos do líder, o Futebol Clube do Porto. Há mais notícias daqui a 1 hora. Tenham uma ótima manhã. Bom dia.

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1: E a Meteo Abrantes diz-nos que neste momento na nossa cidade estão 19 graus.
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0: 9h47, bom dia.
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0: E continua com o 9 e pico, já são 9 horas e 54 minutos, quase a chegar ao final desta primeira hora de hoje. Voltamos logo a seguir às 10 da manhã, até já, deixe ficar por aí.
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4: Dez e três, bom dia, seja muito bem-vindo.
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1: Segunda hora do 9 e Picos desta quinta-feira, seja muito bem-vindo. Eu já tenho aqui preparadas todas as músicas que vão tocar já a seguir. Sou o Carlos Aparício e de segunda a sexta-feira sou eu que fico online consigo entre as 9 e as 13 horas. Faça-me companhia aí desse lado, tenha um ótimo dia e bom trabalho se for o seu caso.

0: E agora já passam 20 minutos das 10 da manhã. Muito bom dia, bem-vindo à Tágide.
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0: E está na hora das notícias aqui no 9 e Picos desta manhã. Já são 10 horas e 32 minutos. Bom dia.
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3: Bom dia, o Primeiro-Ministro anunciou o prolongamento até ao final do ano do apoio extraordinário ao gás óleo agrícola e disse ainda que o próximo Conselho de Ministros vai tomar decisões para outros setores como bombeiros, instituições particulares de solidariedade social e também para os transportes. Luís Montenegro falava no final do Conselho de Ministros que decorreu na Universidade Politécnica de Bragança.
4: Quer dizer que uma das decisões que tomamos foi precisamente a de prolongar até ao final do ano o apoio extraordinário ao gasóleo agrícola, portanto ao setor da agricultura e da floresta, que se consagra com 10 cêntimos por litro, um regime que esteve em vigor até 30 de junho e que nós prolongamos agora de 30 de junho até 31 de dezembro.
3: O Primeiro-Ministro adiantou ainda que no Conselho de Ministros da próxima semana será tomada uma decisão relativamente aos outros setores. Também a Ministra do Trabalho, Solidariedade e Segurança Social, Rosário Palma Ramalho, garantiu ontem que o suplemento extraordinário aos pensionistas vai custar 400 milhões de euros, não vai desequilibrar as contas públicas. A Governante adiantou que a medida vai abranger cerca de 90% dos pensionistas.
5: Abrange mais de cerca de 90% dos pensionistas portugueses, por uma razão muito simples, é que as nossas pensões são de facto muito baixas. E, portanto, isto é uma medida direta de aumento dos rendimentos dos pensionistas, de proteção dos pensionistas e, naturalmente, também de combate à pobreza. A medida está em preparação, irá ao Conselho de Ministros proximamente, mas deverá ter o figurino das que fizemos nos outros anos.
3: Rosário Palma Ramalho esclareceu ainda que estes suplementos não são custeados pela Segurança Social, são custeados pelo Orçamento do Estado. O bastonário da Ordem dos Médicos, Carlos Cortes, defendeu um plano diferenciado para fixar profissionais em zonas como o litoral alentejano, onde 30% da população não tem apoio nos cuidados de saúde primários. O responsável falava aos jornalistas após a reunião com a administração da Unidade Local de Saúde do Litoral Alentejano e uma visita ao hospital daquela região.
6: Nós não podemos olhar para todos os hospitais, para todas as zonas do país, no mesmo prisma. Tem que haver aqui situações diferenciadas, tem que haver aqui um olhar especial para algumas áreas do país. E não tenho dúvidas nenhumas que o litoral alentejano é precisamente uma das áreas em que tem que haver uma diferenciação.
3: Numa região com cerca de 100 mil habitantes, o bastonário destacou também a pressão sobre os serviços de urgência, que registam 100 mil episódios por ano, e na área dos cuidados de saúde primários indicou que a ULS do litoral alentejano conta com 25 médicos, incluindo médicos que, tendo atingido a idade da reforma, ainda se mantêm a trabalhar, num total de menos de 100 profissionais.
6: Por mais moderno, por mais recente, por melhor que possam ser as instalações, se não houver recursos humanos, nomeadamente médicos, mas também de enfermagem, é muito difícil dar uma resposta adequada à população.
3: Segundo o bastonário, a Ordem dos Médicos vai apresentar na sexta-feira um documento com propostas para o Ministério da Saúde e o Governo intervirem nas áreas de baixa densidade populacional. Em Abrantes, a Câmara Municipal está a preparar a atribuição do nome do advogado Eurica Heitor Consciência a uma nova rua do Conselho, concretizando uma proposta apresentada pelos eleitos do PSD em mandatos anteriores. A informação foi avançada pelo Presidente da Autarquia, Manuel Jorge Valamados, que dava conta de que o município vai também estudar a possibilidade de atribuir o nome de Otávio Félix Oliveira a uma rua, na sequência da recente homenagem realizada no Tramagal, e onde o grupo de amigos que organizou a homenagem fez a proposta de o nome ser perpetuado também na sede do Conselho, para lá do Vila do Tramagal.
7: Obviamente que fomos também aqui desafiados para podermos continuar a reforçar a importância de Otávio Félix de Oliveira no nosso contexto, com a criação, eventualmente, de uma rua com o seu nome. É algo que iremos estudar, iremos acompanhar. Nós vamos fazer isso agora com o saudoso advogado Dr. Consciência, para breve. Estamos com a família e, no fundo, a cumprir aquilo que foi, aliás, até uma proposta dos eleitos do PSD à altura, quer na Câmara Municipal, quer na Assembleia Municipal, e vamos fazer isso, e vamos fazê-lo numa rua que é nova.
3: Abordagem do Presidente da Câmara Municipal de Abrantes, Manuel Jorge Vale Matos, na última reunião do Executivo Municipal, na terça-feira. Em Constância, o agrupamento de escolas daquele concelho inicia este ano letivo com 597 alunos, mais 42 do que no ano anterior, um crescimento concentrado, sobretudo, entre residentes do concelho, após vários anos marcados pela redução da população escolar. No final deste ano, do ano passado, o número de alunos era de 555 e agora salta para 597. O aumento da população escolar acompanha uma recuperação demográfica do concelho. O crescimento é mais expressivo na educação pré-escolar e no primeiro ciclo, sobretudo nos centros escolares de Constância e Santa Margarida. Dos 597 alunos, cerca de 430, 72% residem no concelho de Constância, 167, qualquer coisa como 28%, são provenientes de concelhos vizinhos, sobretudo de Vila Nova da Barquinha e Tomar, seguindo-se depois o concelho de Abrantes. O Parque Verde do Bonito, no entroncamento, reabre esta quinta-feira, mas de forma parcial, após mais de 7 meses encerrado, devido aos estragos provocados pela tempestade Christine. A afirmação foi feita pelo Presidente da Câmara Municipal, Nelson Cunha. A reabertura não será integral. A grande maioria do parque voltará a estar acessível à população, mas vão ainda permanecer interditas algumas zonas onde ainda não estão reunidas todas as condições de segurança, afirmou o autarca do entroncamento. Entre as áreas que continuam interditas, encontra-se uma ponte pedonal que apresenta um problema de instabilidade. Adiantou o autarca salientando que nenhuma zona será reaberta enquanto não estiverem reunidas todas as condições de segurança. Recorde-se que o Parque do Bonito encontra-se encerrado desde 28 de janeiro, na sequência da passagem da tempestade Christine pelo território português. Agosto foi o mês mais quente já registado no mundo, no ano em que a Europa Ocidental viveu também o verão mais quente, revelaram dados divulgados pelo Serviço Europeu Copérnicos. A temperatura global foi novamente empurrada para mais de 1,5 graus centígrados, acima dos níveis pré-industriais. A temperatura média global mais elevada pertencia a julho de 2023, com 16,95 graus centígrados. Agora passou para 16,96. No território europeu, a temperatura média de agosto de 2026 foi de 20,6 graus, 1 grau e 10 acima da média do mês no período 1991-2020, tornando-se no quarto agosto mais quente desde que existem registros meteorológicos. No mundo do futebol, o Sporting teve uma entrada de leão nesta edição de Champions e bateu por 3-1 a equipa do Galatasaray. Apesar de ter começado a perder com o autogol de Gonçalo Inácio, Catamo, Soares e Salazar visaram com sucesso a baliza dos turcos e o Sporting ganhou por 3-1. O Paris Saint-Germain, detentor do título de campeão europeu de clubes, e o Barcelona arrancaram a competição também com goleadas. Os franceses bateram o Slovan Bratislava por 6-1, enquanto os espanhóis fizeram 5-1 frente aos neerlandeses do Feyenoord. Já o Stuttgart venceu o Viking por 3-1, o Arsenal foi ganhar por 1-0 ao Nápoles e aquele que foi considerado o jogo do dia, o Liverpool bateu o Atlético Madrid por 2-1. Nos jogos de hoje, porque a Champions este ano tem esta jornada a ser dividido com jogos divididos por 3 dias, há um Fenerbahçe-Roma, PSV Shakhtar, Bayern Munique Bodø/Glimt, Leipzig a ir visitar o Como, o Manchester United a receber o Sabah Baku e o Slavia de Praga a receber o francês do Lens. No futebol interno, o Benfica demonstrou o mesmo registro que tem tido este ano, uma equipa dominadora e concretizadora, no acerto de calendário da jornada 3, a equipa de Lisboa foi ganhar por 4-0 ao terreno do Moreirense. Pavlidis, Sheldro, Prestiani e Auschners apontaram os golos dos encarnados, que subiram ao segundo lugar, agora em igualdade pontual com o Sporting. Ambos os clubes de Lisboa estão a 2 pontos do líder, Futebol Clube do Porto, que tem 5 jogos e 5 vitórias. Há mais notícias daqui a uma hora. Tenha uma ótima manhã. Bom dia. informação.
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0: E a Meteo Abrantes diz-nos que neste momento lá fora estão 23 graus.
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0: 10h48, esta é a Rádio dos Bons Velhos Tempos. www.radiotagide.pt é onde pode acompanhar tudo o que se passa aqui na nossa emissão todos os dias. Bom dia!
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0: Já só faltam 6 minutos para as 11 da manhã. Nós voltamos logo a seguir às 11 para mais uma hora do 9 e Pico, claro está. Bom dia, até já.
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4: Horas e 3 minutos. Bom dia, bem-vindo à Tagis.
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4: Passamos então para a terceira hora do 9 e Picos desta manhã de quinta-feira. Seja bem-vindo, deixe ficar por aí. Aqui na Tagi, ouve todas as músicas da sua vida. Bom dia.

0: 16 minutos passados depois das 11 da manhã, está com o 9 e picos aqui na emissão da Tágede, a rádio dos bons velhos tempos. Eu sou o Carlos Aparício e já sabe que lhe faço companhia todos os dias, de segunda a sexta-feira, entre as 9 e a 1 da tarde. Continua a ter connosco uma grande manhã.
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0: E está agora chegada a hora de ficarmos com o Daniel Vieira e com os Dias da História nesta edição de quinta-feira do Nove Picos, aqui onde o Daniel nos traz um acontecimento histórico que aconteceu neste mesmo dia, mas em anos passados. Os Dias da História com o Daniel Vieira, para ouvir agora mesmo, na Tágede, no Nove Picos. Bom dia!
2: Os Dias da História, um acontecimento histórico por cada um dos 365 dias do ano. Os Dias da História, uma compilação de Paulo Jorge de Sousa Pinto, com edição de Daniel Vieira. 10 de setembro, 1419. Assassinato de João Sem Medo, Duque da Borgonha. Na tarde deste dia, dois exércitos rivais encontraram-se junto à ponte de Montereau, sobre o Sena, a uns 50 quilómetros a sueste de Paris. Numa das margens estava Carlos, o Delfim, isto é, o herdeiro do trono de França, e na outra, João, chamado Sem Medo, Duque da Borgonha. Por existir uma profunda desconfiança mútua, foi acordado um encontro numa estrutura de madeira a meio da ponte. Pelas 5 da tarde, o Duque dirigiu-se com a sua comitiva ao local acordado, onde o Delfim o esperava. Depois de se ajoelhar, o Duque foi mortalmente ferido pelos homens de Carlos. As versões do evento diferem. Os cronistas de Borgonha afirmam que se tratou de uma cilada e que João foi morto assim que se ajoelhou, enquanto outras fontes dizem que ameaçou o Delfim. O incidente insere-se no conflito que então opunha a Casa de Orleans à de Borgonha, no contexto da Guerra dos Cem Anos. As duas casas disputavam a influência junto do rei Carlos VI e a tensão havia degenerado em guerra aberta em 1407, quando o Duque de Orleans fora assassinado às ordens de João Sem Medo. A situação agravou-se quando Henrique V de Inglaterra derrotou os franceses em Agincourt, em 1415, perante a neutralidade da Borgonha. O Delfim necessitava, portanto, de encerrar rapidamente a guerra civil, para cujo fim concordou encontrar-se na ponte de Montereau. É possível que tenha cedido às pressões para vingar a morte do Duque de Orleans e afastar de vez a ameaça de João Sem Medo. O homicídio afastou as expectativas de reconciliação entre as duas facções e levou Borgonha a reconhecer as pretensões inglesas à coroa de França. Porém, o Delfim, que pouco depois subiu ao trono como Carlos VII, conseguiu transformar a luta contra os ingleses numa guerra patriótica para a qual contou com a ajuda preciosa de Joana d'Arc. Após a sua coroação, em 1429, conseguiu reaver a fidelidade da Borgonha, o que apressou o fim da Guerra dos Cem Anos. Este ducado dissolveu-se pouco depois e foi incorporado nos domínios do Reino de França em 1477. Os Dias da História.
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0: E agora são horas de notícias. Passam 32 minutos das 11 da manhã.
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3: Bom dia, o Primeiro-Ministro anunciou o prolongamento até ao final do ano do apoio extraordinário ao gás óleo agrícola e disse ainda que o próximo Conselho de Ministros vai tomar decisões para outros setores como bombeiros, instituições particulares de solidariedade social e também para os transportes. Luís Montenegro falava no final do Conselho de Ministros que decorreu na Universidade Politécnica de Bragança.
4: Quer dizer que uma das decisões que tomamos foi precisamente a de prolongar até ao final do ano o apoio extraordinário ao gasóleo agrícola, portanto ao setor da agricultura e da floresta, que se consagra com 10 cêntimos por litro, um regime que esteve em vigor até 30 de junho e que nós prolongamos agora de 30 de junho até 31 de dezembro.
3: O Primeiro-Ministro adiantou ainda que no Conselho de Ministros da próxima semana será tomada uma decisão relativamente aos outros setores. Também a Ministra do Trabalho, Solidariedade e Segurança Social, Rosário Palma Ramalho, garantiu ontem que o suplemento extraordinário aos pensionistas vai custar 400 milhões de euros, não vai desequilibrar as contas públicas. A Governante adiantou que a medida vai abranger cerca de 90% dos pensionistas.
5: Abrange mais de cerca de 90% dos pensionistas portugueses, por uma razão muito simples, é que as nossas pensões são de facto muito baixas. E portanto isto é uma medida direta de aumento dos rendimentos dos pensionistas, de proteção dos pensionistas e naturalmente também de combate à pobreza. A medida está em preparação, irá ao Conselho de Ministros proximamente, mas deverá ter o figurino das que fizemos nos outros anos.
3: Rosário Palma Ramalho esclareceu ainda que estes suplementos não são custeados pela Segurança Social, são custeados pelo Orçamento do Estado. O bastonário da Ordem dos Médicos, Carlos Cortes, defendeu um plano diferenciado para fixar profissionais em zonas como o litoral alentejano, onde 30% da população não tem apoio nos cuidados de saúde primários. O responsável falava aos jornalistas após a reunião com a administração da Unidade Local de Saúde do Litoral Alentejano e uma visita ao hospital daquela região.
6: Nós não podemos olhar para todos os hospitais, para todas as zonas do país, no mesmo prisma. Tem que haver aqui situações diferenciadas, tem que haver aqui um olhar especial para algumas áreas do país. E não tenho dúvidas nenhumas que o litoral alentejano é precisamente uma das áreas em que tem que haver uma diferenciação.
3: Numa região com cerca de 100 mil habitantes, o bastonário destacou também a pressão sobre os serviços de urgência, que registam 100 mil episódios por ano, e na área dos cuidados de saúde primários indicou que a ULS do litoral alentejano conta com 25 médicos, incluindo médicos que, tendo atingido a idade da reforma, ainda se mantêm a trabalhar, num total de menos de 100 profissionais.
6: Por mais moderno, por mais recente, por melhor que possam ser as instalações, se não houver recursos humanos, nomeadamente médicos, mas também de enfermagem, é muito difícil dar uma resposta adequada à população.
3: Segundo o bastonário, a Ordem dos Médicos vai apresentar na sexta-feira um documento com propostas para o Ministério da Saúde e o Governo intervirem nas áreas de baixa densidade populacional. Em Abrantes, a Câmara Municipal está a preparar a atribuição do nome do advogado Eurica Heitor Consciência a uma nova rua do Conselho, concretizando uma proposta apresentada pelos eleitos do PSD em mandatos anteriores. A informação foi avançada pelo Presidente da Autarquia, Manuel Jorge Valamatos, que dava conta de que o município vai também estudar a possibilidade de atribuir o nome de Otávio Félix Oliveira a uma rua, na sequência da recente homenagem realizada no Tramagal, e onde o grupo de amigos que organizou a homenagem fez a proposta de o nome ser perpetuado também na sede do Conselho, para lá do Vila do Tramagal.
7: Obviamente que fomos também aqui desafiados para podermos continuar a reforçar a importância de Otávio Félix de Oliveira no nosso contexto, com a criação, eventualmente, de uma rua com o seu nome. É algo que iremos estudar, iremos acompanhar. Nós vamos fazer isso agora com o saudoso advogado Dr. Consciência, para breve. Estamos com a família e, no fundo, a cumprir aquilo que foi, aliás, até uma proposta dos eleitos do PSD à altura, quer na Câmara Municipal, quer na Assembleia Municipal, e vamos fazer isso, e vamos fazê-lo numa rua que é nova.
3: Abordagem do Presidente da Câmara Municipal de Abrantes, Manuel Jorge Vala Matos, na última reunião do Executivo Municipal, na terça-feira. Em Constância, o agrupamento de escolas daquele concelho inicia este ano letivo com 597 alunos, mais 42 do que no ano anterior, um crescimento concentrado, sobretudo, entre residentes do concelho, após vários anos marcados pela redução da população escolar. No final deste ano, do ano passado, o número de alunos era de 555 e agora salta para 597. O aumento da população escolar acompanha uma recuperação demográfica do concelho. O crescimento é mais expressivo na educação pré-escolar e no primeiro ciclo, sobretudo nos centros escolares de Constância e Santa Margarida. Dos 597 alunos, cerca de 430, 72% residem no concelho de Constância, 167, qualquer coisa como 28%, são provenientes de concelhos vizinhos, sobretudo de Vila Nova da Barquinha e Tomar, seguindo-se depois o concelho de Abrantes. O Parque Verde do Bonito, no entroncamento, reabre esta quinta-feira, mas de forma parcial, após mais de 7 meses encerrado, devido aos estragos provocados pela tempestade Christine. A afirmação foi feita pelo Presidente da Câmara Municipal, Nelson Cunha. A reabertura não será integral. A grande maioria do parque voltará a estar acessível à população, mas vão ainda permanecer interditas algumas zonas onde ainda não estão reunidas todas as condições de segurança, afirmou o autarca do entroncamento. Entre as áreas que continuam interditas, encontra-se uma ponte pedonal que apresenta um problema de instabilidade. Adiantou o autarca Salindano que nenhuma zona será reaberta enquanto não estiverem reunidas todas as condições de segurança. Recorde-se que o Parque do Bonito encontra-se encerrado desde 28 de janeiro, na sequência da passagem da tempestade Christine pelo território português. Agosto foi o mês mais quente já registado no mundo, no ano em que a Europa Ocidental viveu também o verão mais quente. Revelaram dados divulgados pelo Serviço Europeu Copérnicos. A temperatura global foi novamente empurrada para mais de 1,5 graus centígrados, acima dos níveis pré-industriais. A temperatura média global mais elevada pertencia a julho de 2023, com 16,95 graus centígrados. Agora passou para 16,96. No território europeu, a temperatura média de agosto de 2026 foi de 20,6 graus, 1 grau e 10 acima da média do mês no período 1991-2020, tornando-se no quarto agosto mais quente desde que existem registros meteorológicos. No mundo do futebol, o Sporting teve uma entrada de leão nesta edição de Champions e bateu por 3-1 a equipa do Galatasaray. Apesar de ter começado a perder com o autogol de Gonçalo Inácio, Catamo, Soares e Salazar visaram com sucesso a baliza dos turcos e o Sporting ganhou por 3-1. O Paris Saint-Germain, detentor do título de campeão europeu de clubes, e o Barcelona arrancaram a competição também com goleadas. Os franceses bateram o Slovan Bratislava por 6-1, enquanto os espanhóis fizeram 5-1 frente aos neerlandeses do Feyenoord. Já o Stuttgart venceu o Viking por 3-1, o Arsenal foi ganhar por 1-0 ao Nápoles e aquele que foi considerado o jogo do dia, o Liverpool bateu o Atlético Madrid por 2-1. Nos jogos de hoje, porque a Champions este ano tem esta jornada a ser dividido com jogos divididos por 3 dias, há um Fenerbahçe-Roma, PSV Shakhtar, Bayern Munique-Bodo-Glimt, Leipzig a ir visitar o Como, o Manchester United a receber o Sabah Baku e o Slavia de Praga a receber o francês do Lens. No futebol interno, o Benfica demonstrou o mesmo registro que tem tido este ano, uma equipa dominadora e concretizadora, no acerto de calendário da jornada 3, a equipa de Lisboa foi ganhar por 4-0 ao terreno do Moreirense. Pavlidis, Sheldro, Prestiani e Auschners apontaram os golos dos encarnados, que subiram ao segundo lugar, agora em igualdade pontual com o Sporting. Ambos os clubes de Lisboa estão a 2 pontos do líder, Futebol Clube do Porto, que tem 5 jogos e 5 vitórias. Há mais notícias daqui a uma hora. Tenha uma ótima manhã. Bom dia.
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0: E na nossa linda cidade de Abrantes, digo-lhe que estão agora 27 graus. Esta é uma informação da Meteo Abrantes.
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0: Mais uma vez, bom dia, seja bem-vindo à Tágid, a rádio dos bons velhos tempos.
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0: E já só faltam 3 minutos para o meio-dia. Depois do sinal horário, estou de regresso para lhe trazer mais uma hora de música até às 13, onde termina o 9 e picos desta manhã e depois chegam as notícias do dia.
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4: Meio-dia e 4 minutos. Seja mais uma vez bem-vindo à emissão da Tágid.
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4: Quarta e última hora do Nove Picos desta quinta-feira. Seja bem-vindo à Rádio dos Bons Velhos Tempos, onde a qualquer momento vai ouvir aquela música especial, a música da sua vida. Elas passam todas aqui na Tágid, em radiotágid.pt. É muito bom ter a sua companhia aí desse lado, por isso venha daí comigo até às 13. Bom dia!

0: E atenção às horas, o relógio da Tagid diz que já passam 19 minutos do meio-dia. Está com o 9 e Picos, o programa da manhã da Rádio dos Bons Velhos Tempos. Aqui passam todas as músicas da sua vida. Mas por acaso há uma música da sua vida que ainda não ouviu passar aqui no 9 e Picos? Mande-me um mail, diga-me qual é. Escreva-me para carlosaparicio@mediaone.com.pt e diga-nos qual é a música da sua vida que ainda não ouviu passar aqui nas manhãs da Tagid. Mas também pode fazer outra coisa. Se quiser pedir um disco para alguém especial, faça o mesmo. Escreva-me carlosaparicio@mediaone.com.pt. Se não quiser fazer nada disto, mas se quiser só dizer olá, escreva-me também. carlosaparicio@mediaone.com.pt. Deixe ficar por aí, até à uma, temos ainda muita música.
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0: E diz a Meteo Abrantes que neste momento na nossa cidade estão 29 graus.
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1: E é já dentro da última meia hora do Nove e Picos de hoje que lhe digo que ainda tenho mais algumas músicas dos bons velhos tempos aqui prontinhas para passar. Mantenha-se ligado comigo em radiotagide.pt porque vai mesmo valer a pena. Bom início de tarde.
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0: E agora já passam 48 minutos do meio-dia.
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0: Praticamente no final da edição de hoje do Nove Picos, deixo-lhe uma última música na esperança de que volte amanhã comigo às Nove Picos, claro está. Beijinhos e abracinhos e até amanhã.
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0: Olá, boa tarde. Eu sou a Lourdes Gonçalves e tenho aqui grandes recordações só para si.
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0: Muito boa tarde, espero que esteja tudo bem consigo. Eu sou Lourdes Gonçalves e dou-lhe música até às 4 da tarde.
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0: Tarde, seja bem-vindo em desenvolvimento já a seguir. O LIS do Médio Tejo esclarece-se, não se perde médico de família por residir-se noutro concelho. É um assunto que vem da reunião de Câmara do município de Abrantes desta terça-feira. Agrupamento de Escolas de Constância ganha mais de 40 alunos após anos de quebra. Abrantes tem 165 mil euros destinados às freguesias para assegurar transportes escolares. Ainda em Abrantes, o município guarda autorização para 25 câmaras de videovigilância de PSP. Bairro Comercial Digital já tem 14 em funcionamento. A opinião, quinzenalmente às quintas-feiras, tem a assinatura e voz de Vasco Estrela. O desenvolvimento deste e de outros assuntos vem já a seguir. Fique por aí. Boa tarde.
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0: Boa tarde, seja bem-vindo. A Ministra do Trabalho, Solidariedade e Segurança Social, Rosário Palma Ramalho, garantiu ontem que o suplemento extraordinário aos pensionistas, que vai custar cerca de 400 milhões de euros, não vai desequilibrar as contas públicas. A governante adiantou que a medida vai abranger cerca de 90% dos pensionistas, está em preparação, mas deverá ter um figurino de 2025, quando o Governo atribuiu apoios de 100, 150 e 200 euros para as pensões até 1.611 euros.
2: Abrange mais de cerca de 90% dos pensionistas portugueses, por uma razão muito simples, é que as nossas pensões são de facto muito baixas e portanto isto é uma medida direta de aumento dos rendimentos dos pensionistas, de proteção dos pensionistas e naturalmente também de combate à pobreza. A medida está em preparação, irá ao Conselho de Ministros proximamente, mas deverá ter o figurino das que fizemos nos outros anos, portanto um escalão de um aumento maior para as pensões até 1 IAS, um aumento do seguinte intermédio para as pensões até 2 IAS e um aumento um bocadinho mais pequeno para as pensões até 3 IAS, de uma única vez, que será processada em dezembro, com as pensões de dezembro. Isto deve custar entre 350 e 400 milhões de euros. Estes aumentos extraordinários não são custeados pela Segurança Social, são custeados pelo Orçamento Geral do Estado. Então, este governo é um governo responsável e por isso esperou até, aliás, mais do que teve que esperar nos anos anteriores, porque a nossa situação do ponto de vista da execução orçamental este ano não é tão favorável como a dos outros anos, por razões que ultrapassam por completo até a dimensão nacional. Como sabe, temos uma guerra na Europa e tivemos também a questão da tempestade Christine e todas as que houve, e portanto houve que fazer despesas muito extraordinárias nessas matérias e, portanto, tivemos que esperar um bocadinho mais para ver a execução orçamental, para saber se tínhamos esta folga ou não. Mas é sempre uma folga, portanto, não desequilibrará as contas públicas.
0: Rosário Palma Ramalho esclareceu ainda que estes suplementos não são custeados pela Segurança Social, são custeados pelo Orçamento Geral do Estado. E o Primeiro-Ministro anunciou que o prolongamento até ao final do ano do apoio extraordinário ao gasóleo agrícola vai mesmo acontecer e depois que no próximo Conselho de Ministros vai tomar decisões para os setores dos transportes, bombeiros e instituições particulares de solidariedade social. Luís Montenegro falava no final do Conselho de Ministros que decorreu esta quarta-feira na Universidade Politécnica de Bragança.
3: E finalmente, o tema principal da criação da Universidade de Bragança e do Norte Interior. Mas, como o Sr. Ministro da Educação, Ciência e Inovação acabou de dizer, o Conselho de Ministros decidiu outras coisas, também já me referirei a elas. Não posso deixar neste território, aliás, também profundamente marcado pela atividade agrícola, de dizer que uma das decisões que tomamos foi precisamente a de prolongar até ao final do ano o apoio extraordinário ao gasóleo agrícola, portanto ao setor da agricultura e da floresta, que se consagra com 10 cêntimos por litro, um regime que esteve em vigor até 30 de junho e que nós prolongamos agora de 30 de junho até 31 de dezembro. É nesta área particular uma outra medida. Há muitas que temos vindo a implementar e decidir para mitigar, diminuir o impacto que é de facto, muito, muito significativo do aumento do preço dos combustíveis na vida das pessoas, na vida das famílias, na vida das empresas, na vida das instituições. Nós temos neste momento vigente um desconto global para todos os consumidores. Temos regimes especiais no âmbito da agricultura, das pescas. Tivemos também no âmbito do setor dos transportes, no setor dos táxis, no apoio às associações humanitárias de bombeiros e também às instituições particulares de solidariedade social. Sobre estas outras áreas, o Conselho de Ministros tomará uma decisão na próxima semana. Hoje transmito-vos aquela que foi a nossa decisão relativamente à agricultura.
0: O Primeiro-Ministro adiantou que no Conselho de Ministros da próxima semana serão tomadas outras decisões. O Chega vai requerer a audição parlamentar urgente do Diretor Nacional da Polícia Judiciária para discutir as informações transmitidas à Ministra da Justiça relativas à destruição de químicos apreendidos na Operação Pacoba, quando Luís Neves liderava a instituição. Em declarações aos jornalistas na Assembleia da República, André Ventura afirmou que o seu partido quer ouvir o responsável pela PJ para que possa dizer em viva voz que informações transmitiu à Ministra da Justiça sobre este assunto.
4: Decidimos hoje chamar ao Parlamento o seu Diretor Nacional da Polícia Judiciária para que possa dizer aqui, em viva voz, o que é que aconteceu com tudo isto, que informações transmitiu à Senhora Ministra da Justiça, que informações transmitiu sobre a apreensão do material roubado, que informações transmitiu sobre o material apreendido e se é verdade o que a Senhora Ministra da Justiça diz, que a Polícia Judiciária lhe mentiu e lhe deu informação errada. O Chega decidiu também fazer isto porque entende que é tempo de que os responsáveis políticos não estejam sempre a tirar para cima da polícia as responsabilidades que eles próprios têm.
0: O pedido do Chega surge depois de, na manhã de ontem, a Ministra da Justiça ter afirmado no Parlamento que ninguém mentiu sobre o valor relativo à destruição de químicos apreendidos nesta operação.
4: E a Sra. Ministra confirmou que mentiu ao grupo parlamentar do Chega. Embora tenha dito que mentiu não com consciência, mas porque a Polícia Judiciária a enganou. As instituições já estavam num nível de degradação bastante baixo e isto aumenta significativamente, por responsabilidade própria do Governo, o nível de degradação.
0: Rita Alarcão Júdice adiantou que pediu esclarecimentos adicionais diretamente ao Diretor Nacional da Polícia Judiciária, Carlos Cabreiro, pedindo-lhe para assumir pessoalmente a responsabilidade de apurar ponto por ponto o que está a passar-se e qual é a informação que tem de ser dada. André Ventura acusou o Ministro de ter mentido ao Parlamento nas respostas enviadas sobre o tema e, apesar de afirmar que mantém todas as hipóteses em aberto, André Ventura disse ter todas as condições para suspeitar que foi a Ministra que mentiu para encobrir Luís Neves e não a PJ a mentir à Ministra.
4: Alguma coisa aqui não está bem. Ou a Polícia Judiciária está a ocultar informação à Ministra da Justiça e à tutela e ao Parlamento, ou a Ministra da Justiça está a mentir para tentar encobrir o seu colega da Administração Interna. Os dois cenários são particularmente graves. E o facto de se juntar a suspeita de um ministro à suspeita de encobrimento por parte de outra ministra é um cenário que começa a alargar ao governo todo a tentativa de segurar e de suportar Luís Neves de forma ilegítima, de forma um pouco criminosa e, pelo menos, de forma desrespeitosa com os outros órgãos institucionais e de outros órgãos como aqueles que temos aqui no Parlamento.
0: Questionado sobre se não pode estar em causa um erro de comunicação entre instituições, o Presidente do Chega considerou muito difícil que tal tenha acontecido, insistindo na sua tese. O bastonário da Ordem dos Médicos, Carlos Cortes, defendeu um plano diferenciado para fixar profissionais em zonas como o litoral alentejano, onde 30% da população não tem apoio nos cuidados de saúde primários. O responsável falava aos jornalistas após uma reunião com a administração da Unidade Local de Saúde do litoral alentejano e depois de uma visita ao hospital daquele território.
5: Nós não podemos olhar para todos os hospitais, para todas as zonas do país, no mesmo prisma. Tem que haver aqui situações diferenciadas. Tem que haver aqui um olhar especial para algumas áreas do país. E não tenho dúvidas nenhumas que o litoral alentejano é precisamente uma das áreas em que tem que haver uma diferenciação.
0: Na área dos cuidados de saúde primários, indicou que a Unidade Local de Saúde do Litoral Alentejano conta com cerca de 25 médicos, incluindo médicos que, tendo atingido a idade da reforma, ainda se mantêm a trabalhar, em um total de menos de 100 profissionais. Numa região de cerca de 100 mil habitantes, o bastonário destacou também a pressão sobre os serviços de urgência, que registam 100 mil episódios por ano.
5: Por mais moderno, por mais recente, por melhor que possam ser as instalações, se não houver recursos humanos, nomeadamente médicos, mas também de enfermagem, é muito difícil dar uma resposta adequada à população.
0: O responsável defendeu ainda que o Ministério da Saúde deveria criar um índice de carência e considerar-se, entre outros fatores, o elevado custo da habitação e as dificuldades de acesso aos transportes públicos.
5: Portanto, o Ministério da Saúde devia ter aqui um plano, e nós já várias vezes pedimos ao Ministério da Saúde até para criar, digamos, um índice de carência, percebendo quais são as carências, percebendo também como é que é a estrutura da população, uma população, por um lado, aqui muito envelhecida, e por outro lado, uma população também jovem, trabalhadora em áreas muito específicas desta zona do país, e portanto devia de haver aqui um olhar diferenciado.
0: Segundo o bastonário, a Ordem dos Médicos vai apresentar sexta-feira um documento com propostas para o Ministério da Saúde e o Governo intervirem nas áreas de baixa densidade populacional.
5: O Alentejo, o Algarve, zonas urbanas também, determinadas áreas, Lisboa, na medicina geral e familiar, não é propriamente uma zona de baixa densidade populacional, mas depois as zonas no interior, nomeadamente do centro e do norte, são áreas em que o Ministério da Saúde não pode deixar simplesmente as coisas acontecerem, não pode deixar aquilo que está a acontecer neste momento do país, em que as unidades locais de saúde entram em competição umas contra as outras, algumas têm mais capacidade do que outras, nomeadamente capacidade financeira e projetos para atrair esses médicos, nas zonas que têm mais dificuldades. E esta é uma delas. O Ministério da Saúde tem que olhar para esta zona e tem que ajudar este hospital e estes centros de saúde.
0: Posição de Carlos Cortes, o bastonário da Ordem dos Médicos, depois de uma visita às áreas de saúde do litoral alentejano. Por cá, a ULS do Médio Tejo esclarece que um utente não perde médico de família pelo facto de residir num concelho diferente daquele onde está inscrito. A clarificação foi prestada à Antena Livre depois do tema voltar a ser levantado na reunião da Câmara Municipal de Abrantes desta terça-feira, 8 de setembro. A questão foi colocada pelo vereador do PSD, João Morgado, na sequência de uma discussão ocorrida na sessão anterior sobre a atualização de 350 utentes e uma eventual relação entre a residência e a manutenção do médico de família. João Morgado voltou a perguntar ao presidente da Câmara de Abrantes, Manuel Jorge Vala Matos, se já tinha confirmado a informação então transmitida, lembrando que a situação provocou muitas dúvidas entre cidadãos que residem no concelho de Abrantes, mas têm médico de família noutros municípios.
6: Depois, na última reunião, o Sr. Presidente comprometeu-se em ir procurar a informação ou verificar que a informação que nos prestou sobre a perca ou não do direito ao médico de família dos cidadãos com residência fiscal no concelho. Portanto, queria perceber se o Sr. Presidente de facto conseguiu esclarecer esta questão, porque era muito importante, mais uma vez lhe digo, que há cidadãos que acompanham esta reunião, que ouviram aquilo que foi dito e que nos questionaram sobre a veracidade ou não disso. Porque eu sei de pessoas do nosso concelho que residem, têm a residência fiscal no nosso concelho e têm médico de família em outros concelhos. E que ficaram preocupadas a tentar perceber se, de facto, aquilo que o Sr. Presidente disse, que é quem não tem residência fiscal no concelho perdeu o médico de família, e houve cerca de 350 pessoas na USF, Dom Francisco de Almeida, que perderam o médico de família. De facto, se isso também lhes vai acontecer, por exemplo, quem tem residência fiscal nas freguesias de Carvalhal ou Fontes e que tem médico de família em Sardual, se vai perder o médico de família ou não. E, portanto, se a informação que o Sr. Presidente da Câmara de Abrantes prestou é correta ou não.
0: Na resposta, Manuel Jorge Vala Matos reconheceu que ainda não tinha conseguido esclarecer completamente a questão. Aquilo que eu sei e aquilo que disse na altura foi que houve uma atualização de 350 utentes e prende-se muito com o título de residência. O Presidente da Câmara acrescentou, contudo, que essa não terá sido a única razão para a atualização e comprometeu-se novamente a procurar informação mais concreta.
7: Relativamente à questão dos médicos de família, aquilo que eu sei e aquilo que eu disse na altura foi que houve uma atualização de cerca de 350 utentes e prende-se muito com o título da residência. Sei que não é só por isso, não foi só a razão de atualização, mas ainda não tive a hipótese de verificar, de analisar isso em concreto, mas vou fazê-lo porque isso é também importante.
0: Na sequência de todas as dúvidas, a Antena Livre pediu diretamente esclarecimentos ao LIS do Médio Tejo, nomeadamente para perceber se a manutenção de um médico de família depende da sua residência fiscal no município onde se encontra a unidade de saúde. Na resposta escrita, a ULS é clara, não existe qualquer exclusão de utentes por não terem residência no concelho onde estão inscritos. A Unidade Local de Saúde acrescenta que não existe qualquer orientação da ULS Médio Tejo para retirar a inscrição ou o médico de família a utentes pelo facto de não residirem no concelho onde se encontra a respectiva unidade de saúde. Não existe, por isso, segundo a instituição, uma regra específica para Abrantes, Tomar ou qualquer outro município abrangido por esta unidade local de saúde. A questão da residência surge, na realidade, devido a uma alteração de âmbito nacional no Registro Nacional de Utentes definida pela Administração Central do Sistema de Saúde. De acordo com o esclarecimento enviado à Antena Livre, os cidadãos portugueses residentes no estrangeiro passam a ser identificados neste registro como registro atualizado não residente. Estes cidadãos mantêm a inscrição e o acesso aos cuidados do Serviço Nacional de Saúde, incluindo cuidados de saúde primários, mas deixam de reunir as condições de elegibilidade para a atribuição ou manutenção de uma equipa de saúde familiar ou médico de família. Segundo a OLS, o objetivo é reservar a atribuição das equipas de saúde familiar às populações residentes em Portugal, permitindo o acompanhamento regular, continuado e de proximidade. A instituição esclarece ainda que esta é uma regra nacional estabelecida pelo despacho número 3118 de 2026, do dia 11 de março, e não uma decisão desta unidade local de saúde. Digo-lhe agora que o Agrupamento de Escolas de Constância vai iniciar o ano letivo com 597 alunos, mais 42 do que no ano passado, num crescimento centrado, sobretudo, entre residentes no concelho e após vários anos marcados pela redução da população escolar. Depois de vários anos a perder alunos, esta é uma boa notícia para o concelho e demonstra a dinâmica que se vive, disse o Presidente da Câmara de Constância, Sérgio Oliveira, em declarações à Agência Lusa. O agrupamento, cuja sede é a Escola Básica e Secundária Luís de Camões, tinha 584 alunos em 2022-23, número que desceu para 570 no ano seguinte, para 553 em 24-25, antes de subir para 555 em 25-26 e para 597 este ano. O aumento da população escolar acompanha uma recuperação demográfica no concelho, que tinha 4.048 habitantes no final de 25, mais 203 do que em 2021, de acordo com dados do Instituto Nacional de Estatística, divulgados pela Pordata. Nos 597 alunos, cerca de 430, 102%, residem em Constância e 167, 28%, são provenientes de concelhos vizinhos, como Vila Nova da Barquinha, Tomar, seguindo-se depois Abrantes. O crescimento é mais expressivo na educação pré-escolar e no primeiro ciclo, sobretudo nos centros escolares de Constância e Santa Margarida, afirmou a Agência Lusa, também a diretora do Agrupamento de Escolas, Olga Antunes. A entrada de crianças novas é o indicador mais fiável da fixação de famílias mais jovens no concelho e garante a prazo a sustentabilidade de todo o percurso escolar do agrupamento. Também o ensino secundário foi reforçado com duas novas turmas, uma de cursos científico-humanísticos e outra de ensino profissional. O agrupamento acolhe 52 alunos de nacionalidade estrangeira, 9% do total, e mais 12 do que no ano anterior, sendo assinalado um aumento de filhos de famílias imigrantes, sobretudo oriundos de países africanos de língua oficial portuguesa. Apesar do aumento dos alunos, a capacidade dos estabelecimentos é considerada suficiente, estando assegurados docentes, pessoal não docente, transportes escolares e refeições. As aulas começam esta sexta-feira, dia 11, para todos os níveis de ensino, incluindo o secundário, neste caso de forma voluntária e por decisão do Conselho Pedagógico. A Câmara de Abrantes vai disponibilizar 175 mil euros às juntas de freguesia que asseguram os circuitos de transporte escolar para o próximo ano letivo. A proposta foi apresentada na reunião do Executivo desta terça-feira, 8 de setembro, tendo o Presidente da Câmara de Abrantes, Manuel Jorge Valabate, destacado a proximidade proporcionada pelas freguesias no transporte dos alunos. Os contratos interadministrativos abrangem as juntas que dispõem de viaturas para realizar os serviços e incluem, além dos circuitos escolares, deslocações relacionadas com saúde oral, provas de aferição, alimentação e outras necessidades dos alunos. A maior verba, de 67 mil euros, vai para a freguesia de Bemposta. Seguem-se a União das Freguesias de Abrantes e Alfarredo com 40 mil euros, Alveiga e Concavada com 25 mil euros. Moriscas recebe 11 mil euros, Carvalhal outros 11 mil, Tramagal 10 mil e Rio de Moinhos 8 mil euros. Os valores foram calculados em função do número estimado de quilómetros por cada circuito, passando a ser considerado o valor de 1,05€ por quilómetro. Manuel Jorge Alamado explicou que o município decidiu aumentar-se em 5 cêntimos por quilómetro a verba atribuída, justificando a atualização com o crescimento dos custos suportados pelas freguesias.
7: Para a aprovação, o montante de 165.701,36 para a celebração de contratos interadministrativos, cujo objetivo é a realização dos transportes escolares para o ano letivo 2026-2027. E aqui, obviamente, quero deixar um agradecimento muito, muito sentido para com as nossas juntas de freguesia, porque fazem aqui um trabalho, como sabem, nós podíamos ter aqui outra estratégia e ter, obviamente, estes transportes feitos por outras entidades. Não o fazemos porque entendemos e temos uma confiança absoluta nos profissionais e nas pessoas das equipas das juntas de freguesia que fazem este apoio destes transportes escolares e, com isto, garantem uma proximidade e uma afetividade com os nossos alunos sempre muito mais consistente. E não quero dizer que outros serviços de outras entidades não o possam fazer, mas estas pessoas têm-nos transmitido ao longo destes anos esta sensibilidade, que são transportes muito específicos, e têm manifestado sempre esta disponibilidade e esta sensibilidade. Daí que agradecer a todas as juntas de freguesia que se envolvem connosco neste procedimento de apoio de 175 mil euros às nossas juntas de freguesia para fazer estes apoios escolares. À União de Freguesias de Abrantes e Alfarredo, 40 mil euros, Alveiga e Concavada cerca de 25 mil euros, Bemposta cerca de 67 mil euros, ao Carvalhal cerca de 12 mil euros, à freguesia de Moriscas cerca de 11.300 euros, à freguesia de Rio de Minhos 8.300 euros e ao Tramagal cerca também de 11 mil euros. De acordo com a estimativa realizada, verifica-se que o montante a honorar o orçamento para 2026 ascende a 68.913,16 euros. A despesa foi complementada conforme declaração em anexo. Isto também dizer que nós aumentámos também aqui cerca de 5 cêntimos ao quilómetro, porque não é? Os combustíveis vão ficando mais caros e os próprios equipamentos, os pneus, o óleo, tudo isso fica mais caro e temos que ir atualizando também estes valores e estas transferências que fazemos com as nossas juntas de freguesia. Ponto 27, chefe de divisão financeira.
8: Sr. Presidente, só uma questão aqui que vai vincar ainda mais este apoio. Em 2020 tínhamos um total de 56 crianças transportadas. Neste momento temos cerca de 100... Aliás, cerca não, temos mesmo 100 pessoas transportadas. 100 crianças transportadas, okay. Portanto, aumentou significativamente
7: o número de crianças.
8: Exatamente.
7: Ok, muito bem. Obrigado pelo reforço da informação. Ponto 27, da divisão financeira de 1 de setembro, acerca da cessão de posição contratual de aquisição de serviços de certificação legal de contas do município de Abrantes, celebrada entre o município de Abrantes e a Sociedade Rosa Lopes Gonçalves Mendes e Associados, SROC, a favor da Sociedade Oliveira Reis e Associados, CROC, limitada, mantendo-se igual, integralmente as demais condições contratuais, designadamente o objeto, o valor anual de 14.400 euros, acrescidos de IVA à taxa em vigor, sem prejuízo da prévia verificação do cumprimento de todos os requisitos legais e contratuais aplicáveis. Isto, no fundo, é o ROC da nossa contabilidade, que esta empresa, no fundo, vai deixar de... Ou melhor, a empresa que estava contratámos vai deixar de desenvolver a sua atividade, as pessoas vão se reformar e estamos aqui a passar para outra empresa que garanta, obviamente, esta certificação.
0: Para Manuel Jorge Valamatos, tratando-se de transportes com característica específica, o conhecimento das populações e a proximidade das freguesias permitem assegurar uma resposta que considera mais próxima e consistente para os alunos do concelho. Ainda da reunião da Câmara Municipal de Abrantes de terça-feira, o município continua a aguardar a aprovação da instalação de 25 câmaras de videovigilância destinadas a apoiar a PSP, enquanto no âmbito do bairro comercial digital estão operacionais 14 câmaras utilizadas para medir os fluxos de pessoas. O tema voltou à reunião do Executivo Municipal, de terça-feira, depois de questões levantadas pela vereadora social-democrata Ana Oliveira. A eleita da oposição pediu esclarecimentos sobre os diferentes temas, depois de considerar que na reunião anterior não tinha ficado clara a distinção entre câmaras destinadas à segurança, utilizadas na recolha de dados sobre movimentos de pessoas, e os equipamentos relacionados com a investigação de incêndios.
8: Na última reunião também falámos na questão dos medidores dos fluxos de pessoas, nas câmaras de videovigilância. Eu fiz aqui até a minha intervenção, começou inicialmente para perceber quais eram as conclusões dos dados que já temos, que o vereador Luís tinha dito que já estávamos a fazer. Portanto, a minha intervenção veio no sentido de perguntar por conclusões, mas acabou por esbarrar aqui depois numa alguma confusão que para mim depois não foi clara também entre aquilo que o Sr. Presidente estava a dizer, aquilo que o vereador Luís estava a dizer, como é que funcionam as câmaras, como é que não funcionam as câmaras. Acho que era importante esclarecer, porque fica aqui um bocadinho no ar que está confuso. O Sr. Presidente diz uma coisa, o Sr. Vereador diz outra, e nós gostaríamos verdadeiramente perceber como é que funciona este sistema, aproveitando para perguntar a questão da autorização para a implementação da videovigilância em Abrantes, no âmbito da segurança, e também tocando naquela questão das florestas, da instalação das câmaras nas florestas, pegando aqui também na questão dos incêndios que o senhor falou. Portanto, se nos podia dar aqui alguma informação em relação a isso.
0: Na resposta, o Presidente Manuel Jorge Valamatos começou por separar os diferentes projetos. A videovigilância da PSP é uma coisa, a da Polícia Judiciária por causa dos incêndios é outra, e o bairro comercial digital e as câmaras deste projeto é outra. Quanto ao sistema destinado à PSP, Manuel Jorge Valamatos afirmou que a componente que dependia do município está concluída, encontrando-se o processo a aguardar aprovação junto das autoridades policiais.
7: Videovigilância da PSP é uma coisa, videovigilância da Polícia Judiciária é outra, o bairro comercial digital e as câmaras do bairro digital é outra. Eu acho é que a videovigilância, e era isso que eu estava a tentar dizer, e a parte dos fluxos o vereador fala, porque ele lidera uma grande equipa de um trabalho extraordinário que fazemos na nossa divisão dos sistemas de informação e todos os processos digitais e o mundo digital. Volto a dizer que nós há meia dúzia de anos tínhamos duas ou três pessoas, hoje temos algumas 30, e estamos a precisar sempre de mais, porque o mundo digital ganhou uma expressão, e eu acho que é um caminho que estamos a fazer, e eu acho que quer as câmaras da PSP, quer as câmaras do bairro comercial digital, eu acho que todos os mecanismos, desde que a lei permita, que estejam à nossa disposição para tratar dados, ótimo, excelente. É isso. Agora, se é uma, se é na rua X ou não sei, é mais técnico, o vereador tomará conta disso. Mas relativamente às câmaras de vigilância da PSP, nós sabemos que está no comando-geral da PSP o licenciamento, a nossa parte está feita há muito tempo. Tenho insistido com o seu comandante distrital sobre esta matéria há imenso tempo. Desejamos que a todo o tempo essas câmaras possam chegar, não para substituir a PSP, as pessoas, os seus profissionais, mas que ajude a PSP também na sua ação profissional. São muitas as câmaras, são à volta de 20 câmaras, de 25?
9: 25.
7: São 25? 25 câmaras, são um excelente auxiliar para os nossos profissionais da PSP, e obviamente que elas não substituem as pessoas, mas seguramente ajudarão, e é isso é que nós queremos. Mas as câmaras da PSP que estamos a trabalhar, e a nossa parte está feita, volto a dizer, esperemos que se concretize rápido. Isso é uma coisa, as câmaras que são câmaras da PSP, são câmaras fixas em lugares específicos, não têm caráter de mobilidade, estão sempre nos mesmos sítios estratégicos, de acordo com o trabalho que foi feito, porque há aqui um trabalho muito exaustivo por parte da PSP, de identificação de todos os sítios, todos os lugares. Depois não pode também estar em causa, digamos que, como é que se diz, a liberdade de cada um,
9: a intimidade e a vida privada.
7: E a vida privada de cada um, portanto, isto também percebemos que tem que ter uma abordagem com alguma sensibilidade, mas isso é uma coisa, a PSP é uma coisa, nós temos os sítios todos identificados, está tudo ok, falta apenas a aprovação superior por parte da PSP e das entidades que aqui dizem respeito, mas e esperemos que isso aconteça rápido. Outra coisa são as câmaras da Polícia Judiciária. As câmaras da Polícia Judiciária não têm lugar,
8: sim,
7: são móveis e elas deslocam-se em função daquilo que é o trabalho da Polícia Judiciária na análise dos comportamentos de risco e nas situações de algum sinal de criminalidade. Portanto, são situações diferentes. Essas câmaras, como é um trabalho circunstancial no momento em que não tem um lugar fixo e digamos, teve um processo de licenciamento completamente diferente e com mais agilidade. E cumpre o disposto, que é esta questão dos incêndios.
8: Mas já estão a funcionar.
7: Sim, já estão a funcionar. Eu já tinha dado esta informação aqui. Já estão a funcionar, em pleno e estão ao serviço da Polícia Judiciária. Ninguém sabe onde elas estão colocadas.
0: O vereador socialista Luís Filipe Dias esclareceu, por sua vez, a componente relacionada com o bairro comercial digital. Atualmente são 14 câmaras que estão operacionais e registam permanentemente os fluxos de passagem de pessoas no centro histórico. Luís Filipe Dias aproveitou ainda para atualizar outros projetos de digitalização do centro histórico, indicando que o sistema EasyPark já está em funcionamento e permite gerir o estacionamento através de aplicação informática. Quanto à integração com a Via Verde, recordou que o município assinou o protocolo de adesão a 20 de maio, mas continua a aguardar a instalação do sistema por parte da empresa.
10: Três apontamentos, Sr. Presidente, em relação às perguntas que a senhora vereadora Ana Oliveira colocou. Em relação aos fluxos, o Sr. Presidente também já abordou o assunto. Nós temos 14 câmaras operacionais no âmbito do bairro comercial digital. Como o Sr. Presidente também já disse, são 25 as que estão previstas para a primeira fase na relação com a PSP, e continuamos a aguardar que o processo de licenciamento seja deferido por esta entidade, como já foi dito. E todas as câmaras que estão no bairro comercial digital registam os fluxos de pessoas de passagem. Obviamente há sempre esta questão dos rostos, mas registam os fluxos de passagem em permanência. Algumas a 180 graus, outras a 360, mas se a senhora vereadora entender, também com o Serviço da Divisão de Sistemas de

0: são os lugares disponíveis e todos eles, neste caso concreto, portanto eu tenho a aplicação do Easy Park e também já faço a gestão de estacionamento com a aplicação associada.
1: O município disponibiliza atualmente informação sobre os sensores e lugares de estacionamento através da plataforma Abrantes 360 e do Geoportal Municipal, e permitindo consultar os lugares disponíveis. A Câmara de Santarém submeteu esta semana o documento final para a classificação do Centro Histórico da cidade, processo que a autarquia considera decisivo para acelerar a reabilitação urbana, captar investimento e viabilizar candidaturas a fundos comunitários. O Presidente da Câmara de Santarém, João Leite, revelou que o município submeteu a documentação necessária. O autarca explicou que o objetivo do município não é apenas preservar o Centro Histórico, mas devolvê-lo plenamente à cidade e às pessoas, promovendo a sua vivência e reforçando a atratividade para habitação e investimento. Segundo João Leite, a classificação permitirá reconhecer oficialmente o valor patrimonial de umas das zonas históricas mais ricas a nível nacional, criando simultaneamente um conjunto de regras uniformizadas para intervenções urbanísticas. No entroncamento, o Parque Verde do Bonito reabre esta quinta-feira de forma parcial após mais de 7 meses de encerramento por causa dos estragos provocados pela tempestade Christine. A informação foi avançada pelo Presidente da Câmara do Entroncamento, Nelson Cunha, que disse, no entanto, que a grande maioria do parque volta a estar acessível à população, mas vão permanecer interditadas algumas zonas onde não estão reunidas todas as condições de segurança. Entre as áreas que vão continuar fechadas encontra-se uma ponte pedonal que apresenta problemas de instabilidade. Adiantou a autarca, salientando que nenhuma zona será reaberta enquanto não estiverem reunidas condições de segurança. O parque, que encontra-se encerrado desde 28 de janeiro, na sequência da passagem por Portugal da tempestade Christine, que afetou também o concelho. No mundo do futebol, o Sporting teve uma entrada de leão na edição 2026-27 da Liga dos Campeões, 3-1 frente aos turcos do Galatasaray. Apesar de ter começado com um autogol de Gonçalo Inácio, Jenny Katam, Suárez e Zalazar visaram com sucesso a baliza turca. O Paris Saint-Germain, detentor do título de campeão europeu de clubes, e o Barcelona arrancaram esta edição de Champions com goleadas. Os franceses bateram o Slovan Bratislava por 6-1, já os espanhóis bateram por 5-1 os neerlandeses do Feyenoord. O Stuttgart ganhou ao Viking por 3-1, o Arsenal foi ganhar 1-0 ao terreno dos italianos do Nápoles, e naquele que foi considerado o jogo grande do dia, o Liverpool ganhou 2-1 ao Atlético Madrid. Jogos para hoje: há um Fenerbahçe-Roma, PSV Shakhtar, Bayern Munique, Bodo Glimt, Como Leipzig, Manchester United Sabah Baku e ainda o Slavia de Praga Lens. Já no futebol interno, o Benfica demonstrou o mesmo registro que tem tido este ano, uma equipa dominadora e concretizadora. No acerto de calendário da jornada 3, a equipa lisboeta foi ganhar por 4-0 a Moreira de Cónegos. Pavlidis, Sheldrup e Prestiani e depois Auschners apontaram os golos dos encarnados, que subiram ao segundo lugar em igualdade pontual agora com o Sporting, e ambos os clubes a 2 pontos do líder, que é o Futebol do Porto, e que ainda não conheceu outro resultado a nível de Portugal que não a vitória. 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
2: Muito bom dia. A recente divulgação dos resultados da edição de PISA, que é o maior estudo internacional de educação realizado pela OCDE e que envolveu mais de 760 mil alunos em mais de 90 países, revelou uns resultados historicamente negativos no que diz respeito às aprendizagens no nosso país, com um recuo generalizado em todas as disciplinas. Chamo este assunto à colação não para dissertar sobre as razões tão subjacentes a estes resultados, por manifesta incapacidade pessoal para o fazer, mas para registar e louvar a assunção de responsabilidades por parte do ex-ministro da Educação durante 8 anos, João Costa. Disse o ex-ministro que, tendo estado 8 anos e meio no governo, com a responsabilidade de definir as políticas da educação durante aquele período, e sendo estes resultados agora conhecidos precisamente resultados de médio e longo prazo, seria uma irresponsabilidade não assumir essas já citadas responsabilidades. Esta postura do ex-ministro João Costa tem sido amplamente elogiada e, desse ponto de vista, quero também juntar a minha voz a esses elogios. E faço por tudo aquilo que ele tem de relevante na ação e por ser pouco comum, espero eu poder vir a deixar de o ser. Na verdade, na vida pública e na vida política, cometemos erros como qualquer cidadão em qualquer atividade. Contudo, pela natureza das funções, muitas vezes esses erros que são cometidos têm impactos diretos e prejudiciais na vida das pessoas, da organização.

0: ações e também muitas vezes se refletem no que diz respeito ao erário público, com prejuízos evidentes. Como tal, sem banalizar o pedir desculpas ou o assumir responsabilidades, que na maioria das vezes devem ser partilhadas por muitos outros, devemos, aqueles que desempenham funções públicas ou políticas, ter a elevação de caráter de o fazer, de forma a dignificar os cargos que ocupam ou que ocupamos. Tal não deve ser encarado como uma fraqueza ou falta de liderança. Pelo contrário, deve demonstrar uma sincera humildade pelo rigor da análise que cada ação deve ter. Como já referi neste espaço, quem desempenha determinadas funções tem a obrigação, repito, obrigação, de explicar o racional das suas decisões e das suas opções. Deve o fazer perante os seus pares e também perante aquelas pessoas que o elegeram, no fundo, perante toda a sociedade. As pessoas podem ou não concordar com as opções tomadas, mas têm o direito de perceber o porquê dessas mesmas decisões. A credibilização do desempenho das funções públicas e políticas passa cada vez mais pelo aprofundamento das relações entre aqueles que a desempenham e o cidadão comum. Só com maior transparência e com melhor comunicação ajudamos a restaurar a eventual perda de confiança e credibilidade daqueles que desempenham aquelas funções. Termino reiterando o meu aplauso à atitude do professor João Costa, que infelizmente no nosso país tão pouco tem sido praticada, quer a nível nacional, quer a nível local. Fica o bom exemplo.
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2: Para o final-se a previsão do tempo para hoje, dia de céu pouco nublado ou limpo, com uma pequena subida de temperatura máxima. As máximas hoje apontam a 23 graus no Porto, 27 em Vila de Rei, 28 em Coimbra, 29 em Farma, São Sardual e Tomar, 30 em Lisboa, Abrantes, Constância, Torres Novas e Vila Nova da Barquinha, 31 no Entroncamento, 32 em Santarém. É tudo quanto a notícias. Boa tarde.

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3: Olá, boa tarde. É bom ouvir a Rádio Tágede, não é? Ainda bem que está por aí.

0: 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Boa tarde, seja muito bem-vindo.
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0: Sempre juntos na sua rádio preferida, de Abrantes, para todo o mundo. Seja muito bem-vindo.
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0: 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Para já sou eu, Lourdes Gonçalves, quem lhe traz grandes recordações até às 4 da tarde.
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4: Boa tarde, eu sou Lourdes Gonçalves e estou aqui para viajar consigo no tempo ao som das músicas da sua vida.

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0: Muito boa tarde. Ainda bem que está aqui com a Rádio Tágide. Porque aqui passam todas as suas músicas preferidas. Eu sou a Lourdes Gonçalves e fico até às 4 da tarde.

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E assim vai acontecendo esta tarde, sempre ao som de grandes canções. Boa tarde, seja muito bem-vindo.

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1: Trinta e um graus é a temperatura lá fora agora. Uma informação da Meteo Brandes.
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1: Agora 3 minutos depois das 4, espero que a sua quinta-feira esteja a ser um espetáculo. Seja bem-vindo à Rádio Tágid. Eu sou o Paulo Delgado, chego agora e fico até às 20.
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0: Muito boa tarde, espero que esteja tudo bem consigo. www.radiotagem.pt, a sua rádio online para todo o mundo. Seja muito bem-vindo. Eu sou o Paulo Delgado, estou por cá até às 20.
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0: E assim vai acontecendo mais uma tarde na sua rádio. Seja muito bem-vindo, estamos juntos até às 20.
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2: Informação com o jornalista Jerónimo Belo Jorge.
3: A ministra do Trabalho, Solidariedade e Segurança Social, Rosário Palma Ramalho, garantiu ontem que o suplemento extraordinário aos pensionistas, que vai custar cerca de 400 milhões de euros, não vai desequilibrar as contas públicas. A governante adiantou que a medida vai abranger cerca de 90% dos pensionistas. Está em preparação, mas deverá ter um figurino de 2025, quando o governo atribuiu apoios de 100, 150 e 200 euros para as pensões até 1.611 euros.
4: Abrange mais de cerca de 90% dos pensionistas portugueses, por uma razão muito simples, é que as nossas pensões são de facto muito baixas e, portanto, isto é uma medida direta de aumento dos rendimentos dos pensionistas, de proteção dos pensionistas e, naturalmente, também de combate à pobreza. A medida está em preparação, irá ao Conselho de Ministros proximamente, mas deverá ter o figurino das que fizemos nos outros anos, portanto, um escalão de um aumento maior para as pensões até 1 IAS, um aumento do seguinte intermédio para as pensões até 2 IAS e um aumento um bocadinho mais pequeno para as pensões até 3 IAS, de uma única vez, que será processada em dezembro, com as pensões de dezembro. Isto deve custar entre 350 e 400 milhões de euros. Estes aumentos extraordinários não são custeados pela Segurança Social, são custeados pelo Orçamento Geral do Estado. Então, este governo é um governo responsável e por isso esperou até, aliás, mais do que teve que esperar nos anos anteriores, porque a nossa situação, do ponto de vista da execução orçamental, este ano não é tão favorável como a dos outros anos, por razões que ultrapassam por completo até a dimensão nacional. Como sabe, temos uma guerra na Europa e tivemos também a questão da tempestade Christine e todas as que houve, e, portanto, houve que fazer despesas muito extraordinárias nessas matérias e, portanto, tivemos que esperar um bocadinho mais para ver a execução orçamental, para saber se tínhamos esta folga ou não. Mas é sempre uma folga, portanto, não desequilibrará as contas públicas.
3: Rosário Palma Ramalho esclareceu ainda que estes suplementos não são custeados pela Segurança Social, são custeados pelo Orçamento Geral do Estado. E o Primeiro-Ministro anunciou que o prolongamento até ao final do ano do apoio extraordinário ao gasóleo agrícola vai mesmo acontecer e depois que no próximo Conselho de Ministros vai tomar decisões para os setores dos transportes, bombeiros e instituições particulares de solidariedade social. Luís Montenegro falava no final do Conselho de Ministros que decorreu esta quarta-feira na Universidade Politécnica de Bragança.
5: E finalmente, o tema principal da criação da Universidade de Bragança e do Norte Interior. Mas, como o Sr. Ministro da Educação, Ciência e Inovação acabou de dizer, o Conselho de Ministros decidiu outras coisas, também já me referirei a elas. Não posso deixar neste território, aliás, também profundamente marcado pela atividade agrícola, de dizer que uma das decisões que tomamos foi precisamente a de prolongar até ao final do ano o apoio extraordinário ao gasóleo agrícola, portanto ao setor da agricultura e da floresta, que se consagra com 10 cêntimos por litro, regime que esteve em vigor até 30 de junho e que nós prolongamos agora de 30 de junho até 31 de dezembro. É nesta área particular uma outra medida. Há muitas que temos vindo a implementar e decidir para mitigar, diminuir o impacto que é, de facto, muito, muito significativo do aumento do preço dos combustíveis na vida das pessoas, na vida das famílias, na vida das empresas, na vida das instituições. Nós temos neste momento vigente um desconto global para todos os consumidores. Temos regimes especiais no âmbito da agricultura, das pescas. Tivemos também no âmbito do setor dos transportes, no setor dos táxis, no apoio às associações humanitárias de bombeiros e também às instituições particulares de solidariedade social. Sobre estas outras áreas, o Conselho de Ministros tomará uma decisão na próxima semana. Hoje transmito-vos aquela que foi a nossa decisão relativamente à agricultura.
3: O Primeiro-Ministro adiantou que no Conselho de Ministros da próxima semana serão tomadas outras decisões. Digo-lhe agora que o Agrupamento de Escolas de Constância vai iniciar o ano letivo com 597 alunos, mais 42 do que no ano passado, num crescimento centrado, sobretudo, entre residentes no concelho e após vários anos marcados pela redução da população escolar. Depois de vários anos a perder alunos, esta é uma boa notícia para o concelho e demonstra a dinâmica que se vive, disse o Presidente da Câmara de Constância, Sérgio Oliveira, em declarações à Agência Lusa. O agrupamento, cuja sede é a Escola Básica e Secundária Luís de Camões, tinha 584 alunos em 2022-23, número que desceu para 570 no ano seguinte, para 553 em 24-25, antes de subir para 555 em 25-26 e para 597 este ano. O aumento da população escolar acompanha uma recuperação demográfica no concelho, que tinha 4.048 habitantes no final de 25, mais 203 do que em 2021, de acordo com dados do Instituto Nacional de Estatística, divulgados pela Pordata. Nos 597 alunos, cerca de 430, 72%, residem em Constância e 167, 28%, são provenientes de concelhos vizinhos, como Vila Nova da Barquinha, Tomar, seguindo-se depois Abrantes. O crescimento é mais expressivo na educação pré-escolar e no primeiro ciclo, sobretudo nos centros escolares de Constância e Santa Margarida, afirmou a Agência Lusa, também a diretora do Agrupamento de Escolas, Olga Antunes. A entrada de crianças novas é o indicador mais fiável da fixação de famílias mais jovens no concelho e garante a prazo a sustentabilidade de todo o percurso escolar do agrupamento. Também o ensino secundário foi reforçado com duas novas turmas, uma de cursos científico-humanísticos e outra de ensino profissional. O agrupamento acolhe 52 alunos de nacionalidade estrangeira, 9% do total, e mais 12 do que no ano anterior, sendo assinalado um aumento de filhos de famílias imigrantes, sobretudo oriundos de países africanos de língua oficial portuguesa. Apesar do aumento dos alunos, a capacidade dos estabelecimentos é considerada suficiente, estando assegurados docentes, pessoal não docente, transportes escolares e refeições. As aulas começam esta sexta-feira, dia 11, para todos os níveis de ensino, incluindo o secundário, neste caso de forma voluntária e por decisão do Conselho Pedagógico. A Câmara de Abrantes vai disponibilizar 165 mil euros às juntas de freguesia que seguram os circuitos de transporte escolar para o próximo ano letivo. A proposta foi apresentada na reunião do Executivo desta terça-feira, 8 de setembro, tendo o Presidente da Câmara de Abrantes, Manuel Jorge Valabate, destacado a proximidade proporcionada pelas freguesias no transporte dos alunos. Os contratos interadministrativos abrangem as juntas que dispõem de viaturas para realizar os serviços e incluem, além dos circuitos escolares, deslocações relacionadas com saúde oral, provas de aferição e outras necessidades dos alunos. A maior verba, de 67 mil euros, vai para a freguesia de Bemposta. Seguem-se a União das Freguesias de Abrantes e Alfarredo com 40 mil euros, Alvega e Concavada com 25 mil euros. Moriscas recebe 11 mil euros, Carvalhal outros 11 mil, Tramagal 10 mil e Rio de Moinhos 8 mil euros. Os valores foram calculados em função do número estimado de quilómetros por cada circuito, passando a ser considerado o valor de 1,05€ por quilómetro. Manuel Jorge Valamado explicou que o município decidiu aumentar em 5 cêntimos por quilómetro a verba atribuída, justificando a atualização com o crescimento dos custos suportados pelas freguesias.
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0: Faltam 15 minutos para as 5 da tarde. Seja muito bem-vindo à Rádio Tágedes, online para todo o mundo.
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0: Estamos quase quase a cruzar a hora, mas temos tempo ainda para ouvir mais alguma música.
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1: Trinta e um graus é a temperatura lá fora agora. Uma informação da Meteo Brandes.

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4: E assim vamos andando nesta tarde, já passam 8 minutos das 5, seja muito bem-vindo à Rádio Tágede, a rádio dos bons velhos tempos. Eu sou o Paulo Delgado e até às 20 estou aqui para lhe trazer grandes canções.
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0: Já estamos com 16 minutos depois das 5. Olá, boa tarde. 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

0: relógio não para. Faltam apenas 27 minutos para as 6 da tarde.
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2: Agora faltam 25 minutos para as 6 da tarde.
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0: Muito boa tarde, agora só já faltam 12 minutos para as 6 da tarde.
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0: Agora faltam 4 minutos para as 6 da tarde.
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1: Estamos com 30 graus de temperatura máxima neste momento. Uma informação da Meteo Abrantes.

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4: Agora 2 minutos depois das 18, boa tarde, seja muito bem-vindo. 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

0: Agora 17 minutos depois das 6, olá, boa tarde, esta é a Rádio Tâgides, online para todo o mundo, a rádio dos bons velhos tempos, traz-lhe todas as suas músicas preferidas.
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0: Agora são 6:30 da tarde. Seja muito bem-vindo à Rádio Tagem, que todas as manhãs começa muito bem às 9 com o Carlos Aparício e o seu 9 e Picos. O programa da manhã da Rádio Tagem que lhe traz muita música e não só. Ligue-se logo de manhã em radiotagem.pt. O Carlos Aparício promete-lhe coisas muito boas. Seja muito bem-vindo. Eu sou o Paulo Delgado. Estou aqui nas tardes, entre as 16 e as 20, e trago-lhe muita música para ouvir.
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4: E só já faltam 27 minutos para as 7 da tarde. Eu sou o Paulo Delgado e até às 20 tenho ainda para lhe dar grandes canções, daquelas que você vai mesmo gostar de recordar. Onde quer que esteja, com a Rádio Tajid, espero que esteja bem, bom trabalho, se for o seu caso, e anime-se. A hora de saída deve estar quase a chegar.
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0: E só já faltam 15 minutos para as 7 da tarde. Olá, seja muito bem-vindo. Eu sou o Paulo Delgado e estamos aqui bem juntos, ainda até às 20, a ouvir grandes canções.
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E é tão bom estar com a Rádio Tâge de ouvir músicas assim, não acha? Eu sou o Paulo Delgado e estamos juntos de segunda a sexta-feira aqui em radiotage.pt a partir de Abrantes para todo o mundo a ouvir as músicas dos bons velhos tempos.

0: Muito boa tarde. Nesta altura, os termómetros estão a marcar 27 graus. Uma informação gentilmente cedida pela Meteo Abrantes.
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0: E assim vai acontecendo esta fantástica tarde. Depois das notícias temos muita música para ouvir. Seja bem-vindo. Eu sou o Paulo Delgado e estou por cá até às 20.
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0: Faltam agora 26 minutos para as 20. É tempo de atualizar toda a informação na Rádio dos Bons Velhos Tempos. Nos próximos minutos, ligamos ao Departamento de Informação da MediaOn.
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0: tarde, seja bem-vindo em desenvolvimento já a seguir-se. O LIS do Médio Tejo esclarece-se, não se perde médico de família por residir-se noutro concelho. É um assunto que vem da reunião de Câmara do município de Abrantes desta terça-feira. Agrupamento de Escolas de Constância ganha mais de 40 alunos após anos de quebra. Abrantes tem 165 mil euros destinados às freguesias para assegurar transportes escolares. Ainda em Abrantes, o município aguarda autorização para 25 câmaras de videovigilância de PSP. Bairro Comercial Digital já tem 14 em funcionamento. A opinião, quinzenalmente às quintas-feiras, tem a assinatura e voz de Vasco Estrela. O desenvolvimento deste e de outros assuntos vem já a seguir. Fico por aí. Boa tarde.
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0: Boa tarde, seja bem-vindo. A Ministra do Trabalho, Solidariedade e Segurança Social, Rosário Palma Ramalho, garantiu ontem que o suplemento extraordinário aos pensionistas, que vai custar cerca de 400 milhões de euros, não vai desequilibrar as contas públicas. A governante adiantou que a medida vai abranger cerca de 90% dos pensionistas. Está em preparação, mas deverá ter um figurino de 2025, quando o Governo atribuiu apoios de 100, 150 e 200 euros para as pensões até 1.611 euros.
2: Abrange mais de cerca de 90% dos pensionistas portugueses, por uma razão muito simples, é que as nossas pensões são de facto muito baixas e, portanto, isto é uma medida direta de aumento dos rendimentos dos pensionistas, de proteção dos pensionistas e, naturalmente, também de combate à pobreza. A medida está em preparação, irá ao Conselho de Ministros proximamente, mas deverá ter o figurino das que fizemos nos outros anos, portanto, um escalão de um aumento maior para as pensões até 1 IAS, um aumento do seguinte intermédio para as pensões até 2 IAS e um aumento um bocadinho mais pequeno para as pensões até 3 IAS, de uma única vez, que será processada em dezembro, com as pensões de dezembro. Isto deve custar entre 350 e 400 milhões de euros. Estes aumentos extraordinários não são custeados pela Segurança Social, são custeados pelo Orçamento Geral do Estado. Então, este governo é um governo responsável e por isso esperou até, aliás, mais do que teve que esperar nos anos anteriores, porque a nossa situação do ponto de vista da execução orçamental este ano não é tão favorável como a dos outros anos, por razões que ultrapassam por completo até a dimensão nacional. Como sabe, temos uma guerra na Europa e tivemos também a questão da tempestade Christine e todas as que houve, e portanto houve que fazer despesas muito extraordinárias nessas matérias e, portanto, tivemos que esperar um bocadinho mais para ver a execução orçamental, para saber se tínhamos esta folga ou não. Mas é sempre uma folga, portanto, não desequilibrará as contas públicas.
0: Rosário Palma Ramalho esclareceu ainda que estes suplementos não são custeados pela Segurança Social, são custeados pelo Orçamento Geral do Estado. E o Primeiro-Ministro anunciou que o prolongamento até ao final do ano do apoio extraordinário ao gasóleo agrícola vai mesmo acontecer e depois que no próximo Conselho de Ministros vai tomar decisões para os setores dos transportes, bombeiros e instituições particulares de solidariedade social. Luís Montenegro falava no final do Conselho de Ministros que decorreu esta quarta-feira na Universidade Politécnica de Bragança.
3: E finalmente, o tema principal da criação da Universidade de Bragança e do Norte Interior. Mas, como o Sr. Ministro da Educação, Ciência e Inovação acabou de dizer, o Conselho de Ministros decidiu outras coisas, também já me referirei a elas. Não posso deixar neste território, aliás, também profundamente marcado pela atividade agrícola, de dizer que uma das decisões que tomamos foi precisamente a de prolongar até ao final do ano o apoio extraordinário ao gasóleo agrícola, portanto ao setor da agricultura e da floresta, que se consagra com 10 cêntimos por litro, um regime que esteve em vigor até 30 de junho e que nós prolongamos agora de 30 de junho até 31 de dezembro. É nesta área particular uma outra medida. Há muitas que temos vindo a implementar e decidir para mitigar, diminuir o impacto que é, de facto muito, muito significativo do aumento do preço dos combustíveis na vida das pessoas, na vida das famílias, na vida das empresas, na vida das instituições. Nós temos neste momento vigente um desconto global para todos os consumidores. Temos regimes especiais no âmbito da agricultura, das pescas. Tivemos também no âmbito do setor dos transportes, no setor dos táxis, no apoio às associações humanitárias de bombeiros e também às instituições particulares de solidariedade social. Sobre estas outras áreas, o Conselho de Ministros tomará uma decisão na próxima semana. Hoje transmito-vos aquela que foi a nossa decisão relativamente à agricultura.
0: Primeiro-Ministro a adiantar que no Conselho de Ministros da próxima semana serão tomadas outras decisões. O Chega vai requerer a audição parlamentar urgente do Diretor Nacional da Polícia Judiciária para discutir as informações transmitidas à Ministra da Justiça relativas à destruição de químicos apreendidos na Operação Pacoba, quando Luís Neves liderava a instituição. Em declarações aos jornalistas na Assembleia da República, André Ventura afirmou que o seu partido quer ouvir o responsável pela PJ para que possa dizer em viva voz que informações transmitiu à Ministra da Justiça sobre este assunto.
4: Decidimos hoje chamar ao Parlamento o seu Diretor Nacional da Polícia Judiciária para que possa dizer aqui, em viva voz, o que é que aconteceu com tudo isto, que informações transmitiu à Senhora Ministra da Justiça, que informações transmitiu sobre a apreensão do material roubado, que informações transmitiu sobre o material apreendido e se é verdade o que a Senhora Ministra da Justiça diz, que a Polícia Judiciária lhe mentiu e lhe deu informação errada. O Chega decidiu também fazer isto porque entende que é tempo de que os responsáveis políticos não estejam sempre a tirar para cima da polícia as responsabilidades que eles próprios têm.
0: O pedido do Chega surge depois de, na manhã de ontem, a Ministra da Justiça ter afirmado no Parlamento que ninguém mentiu sobre o valor relativo à destruição de químicos apreendidos nesta operação.
4: E a Sra. Ministra confirmou que mentiu ao grupo parlamentar do Chega. Embora tenha dito que mentiu não com consciência, mas porque a Polícia Judiciária a enganou. As instituições já estavam num nível de degradação bastante baixo e isto aumenta significativamente, por responsabilidade própria do Governo, o nível de degradação.
0: Rita Alarcão Júdice adiantou que pediu esclarecimentos adicionais diretamente ao Diretor Nacional da Polícia Judiciária, Carlos Cabreiro, pedindo-lhe para assumir pessoalmente a responsabilidade de apurar ponto por ponto o que está a passar e qual é a informação que tem de ser dada. André Ventura acusou o Ministro de ter mentido ao Parlamento nas respostas enviadas sobre o tema e, apesar de afirmar que mantém todas as hipóteses em aberto, André Ventura disse ter todas as condições para suspeitar que foi a Ministra que mentiu para encobrir Luís Neves e não a PJ a mentir à Ministra.
4: Alguma coisa aqui não está bem. Ou a Polícia Judiciária está a ocultar informação à Ministra da Justiça e à tutela e ao Parlamento, ou a Ministra da Justiça está a mentir para tentar encobrir o seu colega da Administração Interna. Os dois cenários são particularmente graves. E o facto de se juntar a suspeita de um ministro à suspeita de encobrimento por parte de outra ministra é um cenário que começa a alargar ao governo todo a tentativa de segurar e de suportar de Luís Neves de forma ilegítima, de forma um pouco criminosa e, pelo menos, de forma desrespeitosa com os outros órgãos institucionais e de outros órgãos como aqueles que temos aqui no Parlamento.
0: Questionado sobre se não pode estar em causa um erro de comunicação entre instituições, o Presidente do Chega considerou muito difícil que tal tenha acontecido, insistindo na sua tese. O bastonário da Ordem dos Médicos, Carlos Cortes, defendeu um plano diferenciado para fixar profissionais em zonas como o litoral alentejano, onde 30% da população não tem apoio nos cuidados de saúde primários. O responsável falava aos jornalistas após uma reunião com a administração da Unidade Local de Saúde do litoral alentejano e depois de uma visita ao hospital daquele território.
5: Nós não podemos olhar para todos os hospitais, para todas as zonas do país, no mesmo prisma. Tem que haver aqui situações diferenciadas. Tem que haver aqui um olhar especial para algumas áreas do país. E não tenho dúvidas nenhumas que o litoral alentejano é precisamente uma das áreas em que tem que haver uma diferenciação.
0: Na área dos cuidados de saúde primários, indicou que a Unidade Local de Saúde do Litoral Alentejano conta com cerca de 25 médicos, incluindo médicos que, tendo atingido a idade da reforma, ainda se mantêm a trabalhar, em um total de menos de 100 profissionais. Numa região de cerca de 100 mil habitantes, o bastonário destacou também a pressão sobre os serviços de urgência, que registam 100 mil episódios por ano.
5: Por mais moderno, por mais recente, por melhor que possam ser as instalações, se não houver recursos humanos, nomeadamente médicos, mas também de enfermagem, é muito difícil dar uma resposta adequada à população.
0: O responsável defendeu ainda que o Ministério da Saúde deveria criar um índice de carência e considerar-se, entre outros fatores, o elevado custo da habitação e as dificuldades de acesso aos transportes públicos.
5: Portanto, o Ministério da Saúde devia ter aqui um plano, e nós já várias vezes pedimos ao Ministério da Saúde até para criar, digamos, um índice de carência, percebendo quais são as carências, percebendo também como é que é a estrutura da população, uma população, por um lado, aqui muito envelhecida e, por outro lado, uma população também jovem, trabalhadora em áreas muito específicas desta zona do país, e, portanto, devia de haver aqui um olhar diferenciado.
0: Segundo o bastonário, a Ordem dos Médicos vai apresentar sexta-feira um documento com propostas para o Ministério da Saúde e o Governo intervirem nas áreas de baixa densidade populacional.
5: O Alentejo, o Algarve, zonas urbanas também, determinadas áreas, Lisboa, na medicina geral e familiar, não é propriamente uma zona de baixa densidade populacional, mas depois as zonas do interior, nomeadamente do centro e do norte, são áreas em que o Ministério da Saúde não pode deixar simplesmente as coisas acontecerem, não pode deixar aquilo que está a acontecer neste momento do país, em que as unidades locais de saúde entram em competição umas contra as outras, algumas têm mais capacidade do que outras, nomeadamente capacidade financeira e projetos para atrair esses médicos, nas zonas que têm mais dificuldades. E esta é uma delas. O Ministério da Saúde tem que olhar para esta zona e tem que ajudar este hospital e estes centros de saúde.
0: Posição de Carlos Cortes, o bastonário da Ordem dos Médicos, depois de uma visita às áreas de saúde do litoral alentejano. Por cá, a ULS do Médio Tejo esclarece que um utente não perde médico de família pelo facto de residir num concelho diferente daquele onde está inscrito. A clarificação foi prestada à Antena Livre depois do tema voltar a ser levantado na reunião da Câmara Municipal de Abrantes desta terça-feira, 8 de setembro. A questão foi colocada pelo vereador do PSD, João Morgado, na sequência de uma discussão ocorrida na sessão anterior sobre a atualização de 350 utentes e uma eventual relação entre a residência e a manutenção do médico de família. João Morgado voltou a perguntar ao presidente da Câmara de Abrantes, Manuel Jorge Vala Matos, se já tinha confirmado a informação então transmitida, lembrando que a situação provocou muitas dúvidas entre cidadãos que residem no concelho de Abrantes, mas têm médico de família noutros municípios.
6: Depois, na última reunião, o Sr. Presidente comprometeu-se em ir procurar a informação ou verificar que a informação que nos prestou sobre a perca ou não do direito ao médico de família dos cidadãos com residência fiscal no concelho. Portanto, queria perceber se o Sr. Presidente de facto conseguiu esclarecer esta questão, porque era muito importante. Mais uma vez lhe digo que há cidadãos que acompanham esta reunião, que ouviram aquilo que foi dito e que nos questionaram sobre a veracidade ou não disso. Porque eu sei de pessoas do nosso concelho que residem, têm residência fiscal no nosso concelho e têm médico de família em outros concelhos. E que ficaram preocupadas a tentar perceber se, de facto, aquilo que o Sr. Presidente disse, que é quem não tem residência fiscal no concelho perdeu o médico de família, e houve cerca de 350 pessoas na USF Dom Francisco de Almeida que perderam o médico de família, de facto, se isso também lhes vai acontecer, por exemplo, quem tem residência fiscal nas freguesias de Carvalhal ou Fontes e que tem médico de família em Sardual, se vai perder o médico de família ou não. E, portanto, se a informação que o Sr. Presidente da Câmara de Abrantes prestou é correta ou não.
0: Na resposta, Manuel Jorge Vala Matos reconheceu que ainda não tinha conseguido esclarecer completamente a questão. Aquilo que eu sei e aquilo que disse na altura foi que houve uma atualização de 350 utentes e prende-se muito com o título de residência. O Presidente da Câmara acrescentou, contudo, que essa não terá sido a única razão para a atualização e comprometeu-se novamente a procurar informação mais concreta.
7: Relativamente à questão dos médicos de família, aquilo que eu sei e aquilo que eu disse na altura foi que houve uma atualização de cerca de 350 utentes e prende-se muito com o título da residência. Sei que não é só por isso, não foi só a razão da atualização, mas ainda não tive a hipótese de verificar, de analisar isso em concreto, mas vou fazê-lo porque isso é também importante.
0: Na sequência de todas as dúvidas, a Antena Livre pediu diretamente esclarecimentos ao LS do Médio Tejo, nomeadamente para perceber se a manutenção de um médico de família depende da sua residência fiscal no município onde se encontra a unidade de saúde. Na resposta escrita, a ULS é clara, não existe qualquer exclusão de utentes por não terem residência no concelho onde estão inscritos. A Unidade Local de Saúde acrescenta que não existe qualquer orientação do ULS Médio Tejo para retirar a inscrição ou médico de família a utentes pelo facto de não residirem no concelho onde se encontra a respectiva unidade de saúde. Não existe, por isso, segundo a instituição, uma regra específica para Abrantes, Tomar ou qualquer outro município abrangido por esta Unidade Local de Saúde. A questão da residência surge, na realidade, devido a uma alteração de âmbito nacional no Registro Nacional de Utentes definida pela Administração Central do Sistema de Saúde. De acordo com o esclarecimento enviado à Antena Livre, os cidadãos portugueses residentes no estrangeiro passam a ser identificados neste registro como registro atualizado não residente. Estes cidadãos mantêm a inscrição e o acesso aos cuidados do Serviço Nacional de Saúde, incluindo cuidados de saúde primários, mas deixam de reunir as condições de elegibilidade para a atribuição ou manutenção de uma equipa de saúde familiar ou médico de família. Segundo a OLS, o objetivo é reservar a atribuição das equipas de saúde familiar às populações residentes em Portugal, permitindo o acompanhamento regular, continuado e de proximidade. A instituição esclarece ainda que esta é uma regra nacional estabelecida pelo despacho número 3118 de 2026, do dia 11 de março, e não uma decisão desta Unidade Local de Saúde. Digo-lhe agora que o Agrupamento de Escolas de Constância vai iniciar o ano letivo com 597 alunos, mais 42 do que no ano passado, num crescimento centrado, sobretudo, entre residentes no concelho e após vários anos marcados pela redução da população escolar. Depois de vários anos a perder alunos, esta é uma boa notícia para o concelho e demonstra a dinâmica que se vive, disse o Presidente da Câmara de Constância, Sérgio Oliveira, em declarações à Agência Lusa. O agrupamento, cuja sede é a Escola Básica e Secundária Luís de Camões, tinha 584 alunos em 2022-23, número que desceu para 570 no ano seguinte, para 553 em 24-25, antes de subir para 555 em 25-26 e para 597 este ano. O aumento da população escolar acompanha uma recuperação demográfica no concelho, que tinha 4.048 habitantes no final de 25, mais 203 do que em 2021, de acordo com dados do Instituto Nacional de Estatística, divulgados pela Pordata. Nos 597 alunos, cerca de 430, 72%, residem em Constância e 167, 28%, são provenientes de concelhos vizinhos, como Vila Nova da Barquinha, Tomar, seguindo-se depois Abrantes. O crescimento é mais expressivo na educação pré-escolar e no primeiro ciclo, sobretudo nos centros escolares de Constância e Santa Margarida, afirmou a Agência Lusa, também a diretora do Agrupamento de Escolas, Olga Antunes. A entrada de crianças novas é o indicador mais fiável da fixação de famílias mais jovens no concelho e garante a prazo a sustentabilidade de todo o percurso escolar do agrupamento. Também o ensino secundário foi reforçado com duas novas turmas, uma de cursos científico-humanísticos e outra de ensino profissional. O agrupamento acolhe 52 alunos de nacionalidade estrangeira, 9% do total, e mais 12 do que no ano anterior, sendo assinalado um aumento de filhos de famílias imigrantes, sobretudo oriundos de países africanos de língua oficial portuguesa. Apesar do aumento dos alunos, a capacidade dos estabelecimentos é considerada suficiente, estando assegurados docentes, pessoal não docente, transportes escolares e refeições. As aulas começam esta sexta-feira, dia 11, para todos os níveis de ensino, incluindo o secundário, neste caso de forma voluntária e por decisão do Conselho Pedagógico. A Câmara de Abrantes vai disponibilizar 175 mil euros às juntas de freguesia que asseguram os circuitos de transporte escolar para o próximo ano letivo. A proposta foi apresentada na reunião do Executivo desta terça-feira, 8 de setembro, tendo o Presidente da Câmara de Abrantes, Manuel Jorge Valamato, destacado a proximidade proporcionada pelas freguesias no transporte dos alunos. Os contratos interadministrativos abrangem as juntas que dispõem de viaturas para realizar os serviços e incluem, além dos circuitos escolares, deslocações relacionadas com saúde oral, provas de aferição, educação e outras necessidades dos alunos. A maior verba, de 67 mil euros, vai para a freguesia de Bemposta. Seguem-se a União das Freguesias de Abrantes e Alfarredo com 40 mil euros, Alvega e Concavada com 25 mil euros. Moriscas recebe 11 mil euros, Carvalhal outros 11 mil, Tramagal 10 mil e Rio de Moinhos 8 mil euros. Os valores foram calculados em função do número estimado de quilómetros por cada circuito, passando a ser considerado o valor de 1,05€ por quilómetro. Manuel Jorge Alamado explicou que o município decidiu aumentar-se em 5 cêntimos por quilómetro a verba atribuída, justificando a atualização com o crescimento dos custos suportados pelas freguesias.
7: Para a aprovação, o montante de 165.701,36 para a celebração de contratos interadministrativos, cujo objetivo é a realização dos transportes escolares para o ano letivo 2026-2027. E aqui, obviamente, quero deixar um agradecimento muito, muito sentido para com as nossas juntas de freguesia, porque fazem aqui um trabalho, como sabem, nós podíamos ter aqui outra estratégia e ter, obviamente, estes transportes feitos por outras entidades. Não o fazemos porque entendemos e temos uma confiança absoluta nos profissionais e nas pessoas das equipas das juntas de freguesia que fazem este apoio destes transportes escolares e com isto garantem uma proximidade e uma afetividade com os nossos alunos sempre muito mais consistente. E não quero dizer que outros serviços de outras entidades não o possam fazer, mas estas pessoas têm-nos transmitido ao longo destes anos esta sensibilidade, que são transportes muito específicos e têm manifestado sempre esta disponibilidade e esta sensibilidade. Daí que agradecer a todas as juntas de freguesia que se envolvem connosco neste procedimento de apoio de 175 mil euros às nossas juntas de freguesia para fazer estes apoios escolares. À União de Freguesias de Abrantes e Alfarredo, 40 mil euros. À Alvega e Concavada, cerca de 25 mil euros. Bemposta, cerca de 67 mil euros. Ao Carvalhal, cerca de 12 mil euros. À freguesia de Moriscas, cerca de 11.300 euros, a freguesia de Rio de Minhos 8.300 euros e ao Tramagal cerca também de 11.000 euros. De acordo com a estimativa realizada, verifica-se que o montante a honorar o orçamento para 2026 ascende a 68.913,16 euros. A despesa foi cabimentada conforme declaração em anexo. Isto também dizer que nós aumentámos também aqui cerca de 5 cêntimos ao quilómetro, porque não é? Os combustíveis vão ficando mais caros e os próprios equipamentos, os pneus, o óleo, tudo isso fica mais caro e temos que ir atualizando também estes valores e estas transferências que fazemos com as nossas juntas de freguesia. Ponto 27, chefe de divisão financeira.
8: Sr. Presidente, só uma questão aqui que vai vincar ainda mais este apoio. Em 2020 tínhamos um total de 56 crianças transportadas. Neste momento temos cerca de 100... Aliás, cerca não, temos mesmo 100 pessoas transportadas. 100 crianças transportadas, okay. Portanto, aumentou significativamente
7: o número de crianças.
8: Exatamente.
0: Para Manuel Jorge Valmatos, tratando-se de transportes com característica específica, o conhecimento das populações e a proximidade das freguesias permitem assegurar uma resposta que considera mais próxima e consistente para os alunos do concelho. Ainda da reunião da Câmara Municipal de Abrantes de terça-feira, o município continua a aguardar a aprovação da instalação de 25 câmaras de videovigilância destinadas a apoiar a PSP, enquanto no âmbito do bairro comercial digital estão operacionais 14 câmaras utilizadas para medir os fluxos de pessoas. O tema voltou à reunião do Executivo Municipal de terça-feira, depois de questões levantadas pela vereadora social-democrata Ana Oliveira. A eleita da oposição pediu esclarecimentos sobre os diferentes sistemas, depois de considerar que na reunião anterior não tinha ficado clara a distinção entre câmaras destinadas à segurança, utilizadas na recolha de dados sobre movimentos de pessoas, e os equipamentos relacionados com a investigação de incêndios.
8: Na última reunião também falámos na questão dos medidores dos fluxos de pessoas, nas câmaras de videovigilância. Eu fiz aqui até a minha intervenção, começou inicialmente para perceber quais eram as conclusões dos dados que já temos, que o vereador Luís tinha dito que já estávamos a fazer. Portanto, a minha intervenção veio no sentido de perguntar por conclusões, mas acabou por esbarrar aqui depois numa alguma confusão que para mim depois não foi clara também entre aquilo que o Sr. Presidente estava a dizer, aquilo que o Vereador Luís estava a dizer, como é que funcionam as câmaras, como é que não funcionam as câmaras. Acho que era importante esclarecer, porque fica aqui um bocadinho no ar que está confuso. O Sr. Presidente diz uma coisa, o Sr. Vereador diz outra, e nós gostaríamos verdadeiramente perceber como é que funciona este sistema, aproveitando para perguntar a questão da autorização para a implementação da videovigilância em Abrantes, no âmbito da segurança, e também tocando naquela questão das florestas, da instalação das câmaras nas florestas, pegando aqui também na questão dos incêndios que o senhor falou, portanto, se nos podia dar aqui alguma informação em relação a isso.
0: Na resposta, o Presidente Manuel Jorge Valamatos começou por separar os diferentes projetos. A videovigilância da PSP é uma coisa, a da Polícia Judiciária por causa dos incêndios é outra, e o bairro comercial digital e as câmaras deste projeto é outra. Quanto ao sistema destinado à PSP, Manuel Jorge Valamatos afirmou que a componente que dependia do município está concluída, encontrando-se o processo a aguardar aprovação junto das autoridades policiais.
7: Videovigilância da PSP é uma coisa, videovigilância da Polícia Judiciária é outra, o bairro comercial digital e as câmaras do bairro digital é outra. Eu acho é que a videovigilância, e era isso que eu estava a tentar dizer, e a parte dos fluxos o vereador fala, porque ele lidera uma grande equipa de um trabalho extraordinário que fazemos na nossa divisão dos sistemas de informação e todos os processos digitais e o mundo digital. Volto a dizer que nós há meia dúzia de anos tínhamos duas ou três pessoas, hoje temos algumas 30, e estamos a precisar sempre de mais, porque o mundo digital ganhou uma expressão, e eu acho que é um caminho que estamos a fazer, e eu acho que quer as câmaras da PSP, quer as câmaras do bairro comercial digital, eu acho que todos os mecanismos, desde que a lei permita, que estejam à nossa disposição para tratar dados, ótimo, excelente. É isso. Agora, se é uma, se é na rua X, ou não sei, é mais técnico, o vereador tomará conta disso. Mas relativamente às câmaras de vigilância da PSP, nós sabemos que está no comando-geral da PSP o licenciamento, a nossa parte está feita há muito tempo. Tenho insistido com o seu comandante distrital sobre esta matéria há imenso tempo. Desejamos que a todo o tempo essas câmaras possam chegar, não para substituir a PSP, as pessoas, os seus profissionais, mas que ajude a PSP também na sua ação profissional. São muitas as câmaras, são à volta de 20 câmaras, de 25?
9: 25.
7: São 25 câmaras, são um excelente auxiliar para os nossos profissionais da PSP, e obviamente que elas não substituem as pessoas, mas seguramente ajudarão, e é isso é que nós queremos. Mas as câmaras da PSP que estamos a trabalhar, e a nossa parte está feita, volto a dizer, esperemos que se concretize rápido. Isso é uma coisa, as câmaras que são câmaras da PSP, são câmaras fixas em lugares específicos, não têm caráter de mobilidade. Estão sempre nos mesmos sítios estratégicos, de acordo com o trabalho que foi feito. Porque há até um trabalho muito exaustivo por parte da PSP, de identificação de todos os sítios, de todos os lugares. Depois não pode também estar em causa, digamos que, como é que se diz, a liberdade de cada um.
9: E a intimidade e a vida privada.
7: E a vida privada de cada um, portanto, isto também percebemos que tem que ter uma abordagem com alguma sensibilidade, mas isso é uma coisa, a PSP é uma coisa, nós temos os sítios todos identificados, está tudo ok, falta apenas a aprovação superior por parte da PSP e das entidades que aqui dizem respeito, mas esperamos que isso aconteça rápido. Outra coisa são as câmaras da Polícia Judiciária. As câmaras da Polícia Judiciária não têm lugar,
8: sim,
7: são móveis, e elas deslocam-se em função daquilo que é o trabalho da Polícia Judiciária na análise dos comportamentos de risco e nas situações de algum sinal de criminalidade. Portanto, são situações diferentes. Essas câmaras, como é um trabalho circunstancial no momento em que não tem um lugar fixo e digamos, teve um processo de licenciamento completamente diferente e com mais agilidade. E cumpre o disposto, que é esta questão dos incêndios.
8: Mas já estão a funcionar.
7: Sim, já estão a funcionar. Eu já tinha dado esta informação aqui. Já estão a funcionar em pleno e estão ao serviço da Polícia Judiciária. Ninguém sabe onde elas estão colocadas.
0: O vereador socialista Luís Filipe Dias esclareceu, por sua vez, a componente relacionada com o bairro comercial digital. Atualmente são 14 câmaras que estão operacionais e registam permanentemente os fluxos de passagem de pessoas no centro histórico. Luís Filipe Dias aproveitou ainda para atualizar outros projetos de digitalização do centro histórico, indicando que o sistema Easy Park já está em funcionamento e permite gerir o estacionamento através de aplicação informática. Quanto à integração com a Via Verde, recordou que o município assinou o protocolo de adesão a 20 de maio, mas continua a aguardar a instalação do sistema por parte da empresa.
10: Três apontamentos, Sr. Presidente, em relação às perguntas que a senhora Vereadora Ana Oliveira colocou. Em relação aos fluxos, o Sr. Presidente também já abordou o assunto. Nós temos 14 câmaras operacionais no âmbito do bairro comercial digital. Como o Sr. Presidente também já disse, são 25 as que estão previstas para a primeira fase na relação com a PSP, e continuamos a aguardar que o processo de licenciamento seja deferido por esta entidade, como já foi dito. E todas as câmaras que estão no bairro comercial digital registam os fluxos de pessoas de passagem. Obviamente há sempre esta questão dos rostos, mas registam os fluxos de passagem em permanência. Algumas a 180 graus, outras a 360, mas se a senhora vereadora entender, também com o Serviço de Divisão de Sistemas de Informação podemos melhor ilustrar aquilo que está a acontecer. Também em relação a, já que estamos no centro histórico, falar do bairro comercial digital, quer o sistema Easy Park já está a funcionar em permanência, portanto,

0: atualmente informação sobre os sensores e lugares de estacionamento através da plataforma Abrantes 360 e do Geoportal Municipal, e permitindo consultar os lugares disponíveis. A Câmara de Santarém submeteu esta semana o documento final para a classificação do Centro Histórico da cidade, processo que a autarquia considera decisivo para acelerar a reabilitação urbana, captar investimento e viabilizar candidaturas a fundos comunitários. O Presidente da Câmara de Santarém, João Leite, revelou que o município submeteu a documentação necessária. O autarca explicou que o objetivo do município não é apenas preservar o Centro Histórico, mas devolvê-lo plenamente à cidade e às pessoas, promovendo a sua vivência e reforçando a atratividade para habitação e investimento. Segundo João Leite, a classificação permitirá reconhecer oficialmente o valor patrimonial de uma das zonas históricas mais ricas a nível nacional, criando simultaneamente um conjunto de regras uniformizadas para intervenções urbanísticas. No entroncamento, o Parque Verde do Bonito reabre esta quinta-feira de forma parcial após mais de 7 meses de encerramento por causa dos estragos provocados pela tempestade Christine. A informação foi avançada pelo Presidente da Câmara do Entroncamento, Nelson Cunha, que disse, no entanto, que a grande maioria do parque volta a estar acessível à população, mas vão permanecer interditadas algumas zonas onde não estão reunidas todas as condições de segurança. Entre as áreas que vão continuar fechadas encontra-se uma ponte pedonal que apresenta problemas de instabilidade, adiantou a autarca, salientando que nenhuma zona será reaberta enquanto não estiverem reunidas condições de segurança. O parque, que encontra-se encerrado desde 28 de janeiro, na sequência da passagem por Portugal da tempestade Christine, que afetou também o concelho. A Linha Nacional de Prevenção do Suicídio recebeu 25.600 chamadas no primeiro ano de atividade, das quais 700 correspondiam a situações de risco iminente de suicídio, avançou o coordenador de clínico do serviço, José Carlos Santos.
1: Primeiro ano de atividade da linha Prevenção do Suicídio 1411, nós recebemos cerca de 25.600 chamadas, o que é um número bastante considerável, tendo em conta que é um serviço novo, tendo em conta que do ponto de vista da divulgação foi feito o possível, mas ainda há muita gente que não conhece a linha, mas sobretudo este número vem nos dizer que esta era uma necessidade efetiva das pessoas e, portanto, vem dar maior relevo e maior importância à existência da Linha Nacional de Prevenção do Suicídio.
0: Para o responsável, o número de chamadas recebidas é bastante considerável, tendo em conta que é um serviço novo e ainda há pessoas que desconhecem a existência da linha.
1: O comportamento durante o ano, nós tivemos um pico na altura do Natal, e isto importa referir porque o Natal nem sempre é só alegria e festas, muitas vezes também é um momento marcante para quem não tem ninguém para sentar na mesa na ceia de Natal, e portanto é um elemento importante. Tivemos um pico na altura de novembro e dezembro, e depois tivemos outro pico, este maior, na altura de verão, que foi julho e agosto, e portanto pensamos que tem um pouco a ver também com a questão das férias, eventualmente, de um maior isolamento, e poderá isso levar a que haja uma maior procura da Linha Nacional de Prevenção do Suicídio.
0: As mulheres representam cerca de 60 pessoas que contactam a linha, enquanto os homens correspondem a 40%. O maior número de chamadas concentra-se entre os 18 e os 29 anos, grupo que representa mais de 40% dos contactos.
1: Aquilo que nós recebemos foi mais mulheres, cerca de 60% são mulheres, 40% homens, e relativamente à faixa etária, o maior número está entre os 18 e os 29 anos, cerca de 40% e poucos é entre os 18 e os 29 anos. E nós queríamos dizer duas coisas tendo em conta estas dados.
0: O responsável alertou para a menor procura da linha por parte dos homens, associando-a à maior dificuldade que estes poderão ter em expressar emoções e em pedir ajuda.
1: Normalmente os homens têm maior dificuldade em expressar emoções e em pedir ajuda. E, portanto, aquilo que nós gostávamos de dizer é que não é nenhuma fraqueza pedir ajuda, antes pelo contrário, é um ato de inteligência e é uma forma de demonstrar que temos um bom autoconhecimento, que reconhecemos que precisamos de ajuda, que temos a capacidade de pedir ajuda, e depois o terceiro momento, e que nós esperamos, é que identifiquem na linha uma forma de poder ajudar.
0: Deixou também uma mensagem dirigida às pessoas mais velhas, afirmando que no serviço encontram profissionais preparados para ouvir em condições de confidencialidade e para encaminhar os casos sempre que necessário. Entre os motivos identificados

0: Nas chamadas estão sobretudo sintomatologia relacionada com ansiedade e depressão, mas também ideação suicida e conflitos relacionais e familiares.
1: Parte dos telefonemas que é possível identificar, podemos identificar sintomatologia ligada à ansiedade e sintomatologia depressiva. Depois, obviamente, cerca de 2,5% das pessoas que ligaram, que é, o número é quase 700 pessoas, ligaram e estavam em risco iminente de suicídio. Portanto, foram estas pessoas que foram acionadas para o INEM. E depois, obviamente, há a ideação suicida, há conflitos relacionais, familiares, mas não só familiares, e é, digamos, a maior parte dos problemas. Depois temos uma outra parte, que são pessoas que identificam outras pessoas próximas, amigos ou familiares, que podem estar numa situação de sofrimento e que ligam para a linha para saber como é que podem ajudar, o que é que não devem dizer, o que é que podem fazer.
0: O coordenador destacou, contudo, a necessidade de trabalhar com adolescentes na prevenção devido ao risco de fenómenos de imitação ou contágio após um suicídio, mas também com os idosos para combater fenómenos de isolamento, solidão e doença mental.
1: O último estudo epidemiológico a nível nacional apontava para cerca de um pouquinho menos de 25% de pessoas que teriam um problema de saúde mental. Portanto, é expectável que, do ponto de vista do sofrimento psíquico, ele seja elevado, não é? Felizmente, a nossa taxa de suicídio não é uma taxa muito elevada. É uma taxa de cerca de 10 por 100 mil, com um maior reflexo nas pessoas com mais de 65 anos e com um valor quase residual nos adolescentes, que fica abaixo de 5 por 100 mil. Qual é o problema, enfim, dos adolescentes? É que pode haver um suicídio de um adolescente, pode provocar um efeito de imitação ou contágio e levar a que hajam vários adolescentes com o mesmo tipo de comportamento. E, portanto, é muito relevante nós trabalharmos com os adolescentes no sentido da prevenção e da promoção da saúde mental e também com os idosos no sentido de combater fenómenos de isolamento, de solidão e, naturalmente, também de doença mental que acontece.
0: No balanço do primeiro ano, deixou ainda um agradecimento aos profissionais que permitiram que a linha respondesse eficazmente a todas as pessoas que procuraram ajuda. Agosto foi o mês mais quente já registado no mundo, num ano em que a Europa Ocidental viveu também o verão mais quente, revelaram dados divulgados pelo Serviço Europeu Copérnicos. As temperaturas globais foram novamente empurradas para mais de 1,5 grau acima dos níveis pré-industriais. A temperatura média global mais elevada pertencia em julho de 2023, com 16,95 graus centígrados. Nos gráficos agora divulgados pelo Copérnicos, assinala-se uma temperatura média do ar global de 16,96. O território da Europa teve a temperatura média em agosto de 2026 de 20,26, 1,10 grau acima da média do mês do período 91-2020, tornando no quarto agosto mais quente que já foi registado. No mundo do futebol, o Sporting teve uma entrada de leão na edição 2026-27 da Liga dos Campeões, 3-1 frente aos turcos do Galatasaray. Apesar de ter começado com um autogol de Gonçalo Inácio, Jenny Katam, Suárez e Salazar visaram com sucesso a baliza turca. O Paris Saint-Germain, detentor do título de campeão europeu de clubes, e o Barcelona arrancaram esta edição de Champions com goleadas. Os franceses bateram o Slovan Bratislava por 6-1, já os espanhóis bateram por 5-1 os neerlandeses do Feyenoord. O Stuttgart ganhou ao Viking por 3-1, o Arsenal foi ganhar 1-0 ao terreno dos italianos do Nápoles, e naquele que foi considerado o jogo grande do dia, o Liverpool ganhou 2-1 ao Atlético de Madrid. Jogos para hoje: há um Fenerbahçe-Roma, PSV Shakhtar, Bayern Munique, Bodo Glimt, Como Leipzig, Manchester United, Sabá Baku e ainda o Slavia de Praga, Lens. Já no futebol interno, o Benfica demonstrou o mesmo registro que tem tido este ano, uma equipa dominadora e concretizadora. No acerto de calendário da jornada 3, a equipa lisboeta foi ganhar por 4-0 a Moreira de Cónegos. Pavlidis, Sheldrup e Prestiani e depois Auschners apontaram os golos dos encarnados, que subiram ao segundo lugar em igualdade pontual agora com o Sporting, e ambos os clubes a 2 pontos do líder, que é o Futebol do Porto, e que ainda não conheceu outro resultado a nível de Portugal que não a vitória. A opinião do dia, às quintas-feiras, de 15 em 15 dias, tem a sinutria voz de Vasco Estrela.
2: Muito bom dia. A recente divulgação dos resultados da edição de PISA, que é o maior estudo internacional de educação realizado pela OCDE e que envolveu mais de 760 mil alunos em mais de 90 países, revelou uns resultados historicamente negativos no que diz respeito às aprendizagens no nosso país, com um recuo generalizado em todas as disciplinas. Chamo este assunto à colação não para dissertar sobre as razões tão subjacentes a estes resultados, por manifesta incapacidade pessoal para o fazer, mas para registar e louvar a assunção de responsabilidades por parte do ex-ministro da Educação durante 8 anos, João Costa. Disse o ex-ministro que, tendo estado 8 anos e meio no governo, com a responsabilidade de definir as políticas da educação durante aquele período, e sendo estes resultados agora conhecidos precisamente resultados de médio e longo prazo, seria uma irresponsabilidade não assumir essas já citadas responsabilidades. Esta postura do ex-ministro João Costa tem sido amplamente elogiada e, desse ponto de vista, quero também juntar a minha voz a esses elogios. E faço por tudo aquilo que ele tem de relevante na ação e por ser pouco comum, espero eu poder vir a deixar de o ser. Na verdade, na vida pública e na vida política, cometemos erros como qualquer cidadão em qualquer atividade. Contudo, pela natureza das funções, muitas vezes esses erros que são cometidos têm impactos diretos e prejudiciais na vida das pessoas, das organizações e também, muitas vezes, se refletem no que diz respeito ao erário público, com prejuízos evidentes. Como tal, sem banalizar o pedir desculpas ou o assumir responsabilidades, que na maioria das vezes devem ser partilhadas por muitos outros, devemos, aqueles que desempenham funções públicas ou políticas, ter elevação de caráter de o fazer, de forma a dignificar os cargos que ocupam ou que ocupamos. Tal não deve ser encarado como uma fraqueza ou falta de liderança. Pelo contrário, deve demonstrar uma sincera humildade pelo rigor da análise que cada ação deve ter. Como já referi neste espaço, quem desempenha determinadas funções tem a obrigação, repito, obrigação, de explicar o racional das suas decisões e das suas opções. Deve-o fazer perante os seus pares e também perante aquelas pessoas que o elegeram, no fundo, perante toda a sociedade. As pessoas podem ou não concordar com as opções tomadas, mas têm o direito de perceber o porquê dessas mesmas decisões. A credibilização do desempenho das funções públicas e políticas passa cada vez mais pelo aprofundamento das relações entre aqueles que a desempenham e o cidadão comum. Só com maior transparência e com melhor comunicação ajudamos a restaurar a eventual perda de confiança e credibilidade daqueles que desempenham aquelas funções. Termino reiterando o meu aplauso à atitude do professor João Costa, que infelizmente no nosso país tão pouco tem sido praticada, quer a nível nacional, quer a nível local. Fica o bom exemplo.
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0: Para o final do tempo para esta sexta-feira, vento em geral fraco, céu pouco nublado ou limpo, temperaturas máximas previstas de 26 graus no Porto, 29 em Faro, 30 em Coimbra e Vila de Rei, 32 em Mação e Setúbal, 33 em Lisboa, Constância, Tomar, Torres Novas e Barquinha, 34 em Santarém, Abrantes e Entroncamento. É tudo quanto a notícias, continuação de boa quinta-feira. Boa tarde.
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0: E se há uma música especial na sua vida, pode ter a certeza que a qualquer momento a vai ouvir aqui na Tágide. Espero que a playlist que escolhi para esta noite seja do seu agrado. Deixe-se ficar desse lado connosco. Obrigada pela sua companhia.
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2: E assim acontece nas noites da Tágide, irmos lá atrás no tempo buscar grandes músicas. Eu diria até as melhores músicas de sempre. É aqui na Rádio dos Bons Velhos Tempos que pode ouvir todas as músicas da sua vida. Eu sou a Joana Ramos e desejo-lhes uma fantástica noite na nossa companhia.

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Seja muito bem-vindo à Rádio dos Bons Velhos Tempos. Sabe que aqui, a qualquer instante, irá de certeza tocar aquela música de que tanto gosta e que já não ouvi há tanto tempo. Só em radiotagido.pt pode ouvir estas recordações. Deixe-se ficar por aí. A mim também me sabe bem a sua companhia.

é ao sabor de grandes músicas que vamos andando aqui nesta noite, aqui na emissão da Tágide, em radiotágide.pt. Tenham uma ótima noite e obrigada por estar desse lado.

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5: Olá, eu sou a Joana Ramos e estou consigo aqui nas noites da rádio até ao final do dia em radiotagide.pt. Obrigada por estar desse lado.

Se só agora chegou à nossa companhia, saiba que já iniciámos a viagem de hoje até à meia-noite aqui na Rádio Tágido. Eu sou a Joana Ramos e faço-lhe companhia, como sempre, todos os dias neste horário. Seja muito bem-vindo. Fique por aí.

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0: Entre as 20 e as 24 horas, de segunda à sexta-feira, sou eu, Joana Ramos, quem lhe dá a ouvir as músicas da sua vida. Aqui na Tágid, a rádio dos bons velhos tempos. Seja muito bem-vindo, é muito bom saber que está por aí.
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2: Informação com o jornalista Jerónimo Belo Jorge.
3: A ministra do Trabalho, Solidariedade e Segurança Social, Rosário Palma Ramalho, garantiu ontem que o suplemento extraordinário aos pensionistas, que vai custar cerca de 400 milhões de euros, não vai desequilibrar as contas públicas. A governante adiantou que a medida vai abranger cerca de 90% dos pensionistas. Está em preparação, mas deverá ter um figurino de 2025, quando o governo atribuiu apoios de 100, 150 e 200 euros para as pensões até 1.611 euros.
4: Abrange mais de cerca de 90% dos pensionistas portugueses, por uma razão muito simples, é que as nossas pensões são de facto muito baixas e portanto isto é uma medida direta de aumento dos rendimentos dos pensionistas, de proteção dos pensionistas e naturalmente também de combate à pobreza. A medida está em preparação, irá ao Conselho de Ministros proximamente, mas deverá ter o figurino das que fizemos nos outros anos, portanto um escalão de um aumento maior para as pensões até 1 IAS, um aumento do seguinte intermédio para as pensões até 2 IAS e um aumento um bocadinho mais pequeno para as pensões até 3 IAS, de uma única vez, que será processada em dezembro, com as pensões de dezembro. Isto deve custar entre 350 e 400 milhões de euros. Estes aumentos extraordinários não são custeados pela Segurança Social, são custeados pelo Orçamento Geral do Estado. Não, este governo é um governo responsável e por isso esperou até, aliás, mais do que teve que esperar nos anos anteriores, porque a nossa situação do ponto de vista da execução orçamental este ano não é tão favorável como a dos outros anos, por razões que ultrapassam por completo até a dimensão nacional. Como sabe, temos uma guerra na Europa e tivemos também a questão da tempestade de Christine e todas as que houve, e portanto houve que fazer despesas muito extraordinárias nessas matérias e, portanto, tivemos que esperar um bocadinho mais para ver a execução orçamental, para saber se tínhamos esta folga ou não. Mas é sempre uma folga, portanto, não desequilibrará as contas públicas.
3: Rosário Palma Ramalho esclareceu ainda que estes suplementos não são custeados pela Segurança Social, são custeados pelo Orçamento Geral do Estado. Digo-lhe agora que o Agrupamento de Escolas de Constância vai iniciar o ano letivo com 597 alunos, mais 42 do que no ano passado, num crescimento centrado, sobretudo, entre residentes no concelho e após vários anos marcados pela redução da população escolar. Depois de vários anos a perder alunos, esta é uma boa notícia para o concelho e demonstra a dinâmica que se vive, disse o presidente da Câmara de Constância, Sérgio Oliveira, em declarações à agência Lusa. O agrupamento, cuja sede é a Escola Básica e Secundária Luís de Camões, tinha 584 alunos em 2022-23, número que desceu para 570 no ano seguinte, para 553 em 24-25, antes de subir para 555 em 25-26 e para 597 este ano. O aumento da população escolar acompanha uma recuperação demográfica no concelho, que tinha 4.048 habitantes no final de 25, mais 203 do que em 2021, de acordo com dados do Instituto Nacional de Estatística, divulgados pela Pordata. Nos 597 alunos, cerca de 430, 72%, residem em Constância e 167, 28%, são provenientes de concelhos vizinhos, como Vila Nova da Barquinha, Tomar, seguindo-se depois Abrantes. O crescimento é mais expressivo na educação pré-escolar e no primeiro ciclo, sobretudo nos centros escolares de Constância e Santa Margarida, afirmou a agência Lusa, também a diretora do agrupamento de escolas, Olga Antunes. A entrada de crianças novas é o indicador mais fiável da fixação de famílias mais jovens no concelho e garante a prazo a sustentabilidade de todo o percurso escolar do agrupamento. Também o ensino secundário foi reforçado com duas novas turmas, uma de cursos científico-humanísticos e outra de ensino profissional. O agrupamento acolhe 52 alunos de nacionalidade estrangeira, 9% do total, e mais 12 do que no ano anterior, sendo assinalado um aumento de filhos de famílias imigrantes, sobretudo oriundos de países africanos, de língua oficial portuguesa. Apesar do aumento dos alunos, a capacidade dos estabelecimentos é considerada suficiente, estando assegurados docentes, pessoal não docente, transportes escolares e refeições. As aulas começam esta sexta-feira, dia 11, para todos os níveis de ensino, incluindo o secundário, neste caso de forma voluntária e por decisão do Conselho Pedagógico. A Câmara de Abrantes vai disponibilizar 175 mil euros às juntas de freguesia que asseguram os circuitos de transporte escolar para o próximo ano letivo. A proposta foi apresentada na reunião do Executivo desta terça-feira, 8 de setembro, tendo o Presidente da Câmara de Abrantes, Manuel Jorge Valabate, destacado a proximidade proporcionada pelas freguesias no transporte dos alunos. Os contratos interadministrativos abrangem as juntas que dispõem de viaturas para realizar os serviços e incluem, além dos circuitos escolares, deslocações relacionadas com saúde oral, provas de aferição e outras necessidades dos alunos. A maior verba, de 67 mil euros, vai para a freguesia de Bemposta. Seguem-se a União das Freguesias de Abrantes e Alfredo com 40 mil euros, Alvega e Concavada com 25 mil euros. Moriscas recebe 11 mil euros, Carvalhal outros 11 mil, Tramagal 10 mil e Rio de Moinhos 8 mil euros. Os valores foram calculados em função do número estimado de quilómetros por cada circuito, passando a ser considerado o valor de 1,05€ por quilómetro. Manuel Jorge Valamado explicou que o município decidiu aumentar em 5 cêntimos por quilómetro a verba atribuída, justificando a atualização com o crescimento dos custos suportados pelas freguesias.
5: Para a aprovação, o montante de 165.701,36 para a celebração de contratos interadministrativos, cujo objetivo é a realização dos transportes escolares para o ano letivo 2026-2027. E aqui, obviamente, quero deixar um agradecimento muito, muito sentido para com as nossas juntas de freguesia, porque fazem aqui um trabalho, como sabem, nós podíamos ter aqui outra estratégia e ter, obviamente, estes transportes feitos por outras entidades. Não o fazemos porque entendemos e temos uma confiança absoluta nos profissionais e nas pessoas das equipas das juntas de freguesia que fazem este apoio destes transportes escolares e, com isto, garantem uma proximidade e uma afetividade com os nossos alunos sempre muito mais consistente. E não quero dizer que outros serviços de outras entidades não o possam fazer, mas estas pessoas têm-nos transmitido ao longo destes anos esta sensibilidade, que são transportes muito específicos, e têm manifestado sempre esta disponibilidade e esta sensibilidade. Daí que agradecer a todas as juntas de freguesia que se envolvem connosco neste procedimento de apoio de 175 mil euros às nossas juntas de freguesia para fazer estes apoios escolares. À União de Freguesias de Abrantes e Alfarete, 40 mil euros. À Alvega e Concavada, cerca de 25 mil euros. Bemposta, cerca de 67 mil euros. Ao Carvalhal, cerca de 12 mil euros. À freguesia de Moriscas, cerca de 11.300 euros, a freguesia de Rio de Minhos 8.300 euros, e ao Tramagal cerca também de 11.000 euros. De acordo com a estimativa realizada, verifica-se que o montante a honorar o orçamento para 2026 ascende a 68.913,16 euros. A despesa foi cabimentada conforme declaração em anexo, e isto também dizer que nós aumentámos também aqui cerca de 5 cêntimos ao quilómetro, porque não é? Os combustíveis vão ficando mais caros, e os próprios equipamentos, os pneus, o óleo, tudo isso fica mais caro, e temos que ir atualizando também estes valores e estas transferências que fazemos com as nossas juntas de freguesia. Ponto 27, Sr. Presidente, chefe de divisão financeira.
6: Sr. Presidente, só uma questão aqui que vai vincar ainda mais este apoio. Em 2020 tínhamos um total de 56 crianças transportadas, neste momento temos cerca de 100, aliás, cerca não, temos mesmo 100 pessoas transportadas. 100 crianças transportadas, okay. Portanto, aumentou significativamente
5: o número de crianças
6: exatamente.
3: Para Manuel Jorge Valamatos, tratando-se de transportes com característica específica, o conhecimento das populações e a proximidade das freguesias permitem assegurar uma resposta que considera mais próxima e consistente para os alunos do concelho. Para fechar, vou dizer-lhe que esta sexta-feira vamos ter um dia com céu limpo e sol em todo o território nacional. As temperaturas máximas na região vão andar nos 30 graus em Vila de Rei, 32 em Mação e Sardual, 33 em Constância e Tomar, Torres Novas e Vila Nova de Barquinha, 34 em Entroncamento, Santarém e Abrantes. É tudo quanto a notícias. Deixe ficar por aí, que fica bem. Boa noite.
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0: Seja bem-vindo à emissão da Rádio dos Bons Velhos Tempos. Esta é a única que lhe dá a ouvir músicas que você pensava que nunca mais ia ouvir na rádio. 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Aproveito para recordar e obrigada por me fazer companhia.

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0: e se só agora se liga connosco, seja muito bem-vindo. Saiba que no início de cada noite, na Tágide, sou eu, Joana Ramos, quem escolhe todas as músicas que vão tocando por aqui. Tenha uma grande noite com a Rádio dos Bons Velhos Tempos.
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0: Boa noite, seja muito bem-vindo. Está a ouvir a Rádio Tágid, aquela que lhe dá a ouvir grandes recordações. Obrigada pela sua companhia nas noites da sua rádio.
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0: de www.radiotagido.pt. É aqui que pode ouvir todos os dias, a qualquer hora, aquelas músicas que nos transportam até a outros tempos. À nossa juventude, talvez, que nos põe um sorriso na boca e o pensamento lá longe, que tem o poder de nos trazer um bocadinho de felicidade. E eu espero conseguir trazer disso esta noite. Faça-me companhia, é bom saber que está aí.
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0: E se há uma música especial na sua vida, pode ter a certeza que a qualquer momento a vai ouvir aqui na Tágido. Espero que a playlist que escolhi para esta noite seja do seu agrado. Deixe-se ficar desse lado connosco. Obrigada pela sua companhia.
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E é de Abrantes que enviamos recordações musicais para todos os cantos do mundo. Na internet, em radiotagido.pt, pode ouvir todas as músicas da sua vida. E se a sua ainda não passou hoje, então continue por aí, pois irá ouvi-la com certeza. Bom dia, boa tarde ou boa noite, dependendo da hora e do local onde nos esteja a ouvir. Seja bem-vindo à Tágido, a rádio dos bons velhos tempos.

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0: E cá estou eu a dar-lhe boa música. O meu nome é Joana Ramos e espero que goste das músicas que hoje partilho consigo e que nos fazem voltar aos bons velhos tempos. Obrigada por estar desse lado.
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4: Seja muito bem-vindo às noites da Rádio Tágid, em radiotágid.pt. Eu sou a Joana Ramos e tenho muito gosto em fazer-lhe companhia até à meia-noite. Fique por aí comigo, é bom saber que está ligado connosco.
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Muito boa noite.

0: E é ao sabor de grandes músicas que vamos andando aqui nesta noite, aqui na emissão da Tágide, em radiotágide.pt. Tenham uma ótima noite e obrigada por estar desse lado.
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2: Juntos, nas noites da rádio, vamos ouvindo as músicas que nos marcaram a vida, que nos fazem recordar outros tempos, e isto só a Tajid lhe dá a ouvir. Tenha uma boa noite.
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E assim acontece nas noites da Tágide, irmos lá atrás no tempo buscar grandes músicas. Eu diria até as melhores músicas de sempre. É aqui na Rádio dos Bons Velhos Tempos que pode ouvir todas as músicas da sua vida. Eu sou a Joana Ramos e desejo-lhes uma fantástica noite na nossa companhia.

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E assim vai acontecendo mais uma noite com a melhor música de sempre. É assim na Rádio dos Bons Velhos Tempos. Seja muito bem-vinda à tarde e obrigada por me fazer companhia.

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4: Boa noite, seja muito bem-vindo. Está a ouvir a Rádio Tágide, aquela que lhe dá a ouvir grandes recordações. Obrigado pela sua companhia nas madrugadas de rádio.

0: Um dos maiores prazeres que tenho é poder levar até si as grandes músicas de todos os tempos que só a Taji lhe dá a ouvir. E eu sei que também gosta. Por isso, fique por aí e faça-me companhia em mais esta madrugada na Rádio dos Bons Velhos Tempos.
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0: E cá estou eu novamente, literalmente, a dar-lhe música. Sou Luís Barbosa e sou o responsável pela seleção musical desta noite. Espero que goste. Boa noite.
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3: A Ministra do Trabalho, Solidariedade e Segurança Social, Rosário Palma Ramalho, garantiu ontem que o suplemento extraordinário aos pensionistas, que vai custar cerca de 400 milhões de euros, não vai desequilibrar as contas públicas. A governante adiantou que a medida vai abranger cerca de 90% dos pensionistas, está em preparação, mas deverá ter um figurino de 2025, quando o Governo atribuiu apoios de 100, 150 e 200 euros para as pensões até 1.611 euros.
4: Abrange mais de cerca de 90% dos pensionistas portugueses, por uma razão muito simples, é que as nossas pensões são de facto muito baixas e portanto isto é uma medida direta de aumento dos rendimentos dos pensionistas, de proteção dos pensionistas e naturalmente também de combate à pobreza. A medida está em preparação, irá ao Conselho de Ministros proximamente, mas deverá ter o figurino das que fizemos nos outros anos, portanto um escalão de um aumento maior para as pensões até 1 IAS, um aumento do seguinte intermédio para as pensões até 2 IAS e um aumento um bocadinho mais pequeno para as pensões até 3 IAS, de uma única vez, que será processada em dezembro, com as pensões de dezembro. Isto deve custar entre 350 e 400 milhões de euros. Estes aumentos extraordinários não são custeados pela Segurança Social, são custeados pelo Orçamento Geral do Estado. Então, este governo é um governo responsável e por isso esperou até, aliás, mais do que teve que esperar nos anos anteriores, porque a nossa situação, do ponto de vista da execução orçamental, este ano não é tão favorável como a dos outros anos, por razões que ultrapassam por completo até a dimensão nacional. Como sabe, temos uma guerra na Europa e tivemos também a questão da tempestade Kristin e todas as que houve, e, portanto, houve que fazer despesas muito extraordinárias nessas matérias e, portanto, tivemos que esperar um bocadinho mais para ver a execução orçamental, para saber se tínhamos esta folga ou não. Mas é sempre uma folga, portanto, não desequilibrará as contas públicas.
3: Rosário Palma Ramalho esclareceu ainda que estes suplementos não são custeados pela Segurança Social, são custeados pelo Orçamento Geral do Estado. Digo-lhe agora que o Agrupamento de Escolas de Constância vai iniciar o ano letivo com 597 alunos, mais 42 do que no ano passado, num crescimento centrado, sobretudo, entre residentes no concelho e após vários anos marcados pela redução da população escolar. Depois de vários anos a perder alunos, esta é uma boa notícia para o concelho e demonstra a dinâmica que se vive, disse o Presidente da Câmara de Constância, Sérgio Oliveira, em declarações à Agência Lusa. O agrupamento, cuja sede é a Escola Básica e Secundária Luís de Camões, tinha 584 alunos em 2022-23, número que desceu para 570 no ano seguinte, para 553 em 24-25, antes de subir para 555 em 25-26 e para 597 este ano. O aumento da população escolar acompanha uma recuperação demográfica no concelho, que tinha 4.048 habitantes no final de 25, mais 203 do que em 2021, de acordo com dados do Instituto Nacional de Estatística, divulgados pela Pordata. Nos 597 alunos, cerca de 430, 72%, residem em Constância e 167, 28%, são provenientes de concelhos vizinhos, como Vila Nova da Barquinha, Tomar, seguindo-se depois Abrantes. O crescimento é mais expressivo na educação pré-escolar e no primeiro ciclo, sobretudo nos centros escolares de Constância e Santa Margarida, afirmou a Agência Lusa, também a diretora do Agrupamento de Escolas, Olga Antunes. A entrada de crianças novas é o indicador mais fiável da fixação de famílias mais jovens no concelho e garante a prazo a sustentabilidade de todo o percurso escolar do agrupamento. Também o ensino secundário foi reforçado com duas novas turmas, uma de cursos científico-humanísticos e outra de ensino profissional. O agrupamento acolhe 52 alunos de nacionalidade estrangeira, 9% do total, e mais 12 do que no ano anterior, sendo assinalado um aumento de filhos de famílias imigrantes, sobretudo oriundos de países africanos, de língua oficial portuguesa. Apesar do aumento dos alunos, a capacidade dos estabelecimentos é considerada suficiente, estando assegurados docentes, pessoal não docente, transportes escolares e refeições. As aulas começam esta sexta-feira, dia 11, para todos os níveis de ensino, incluindo o secundário, neste caso de forma voluntária e por decisão do Conselho Pedagógico. A Câmara de Abrantes vai disponibilizar 175 mil euros às juntas de freguesia que asseguram os circuitos de transporte escolar para o próximo ano letivo. A proposta foi apresentada na reunião do Executivo desta terça-feira, 8 de setembro, tendo o Presidente da Câmara de Abrantes, Manuel Jorge Valamato, destacado a proximidade proporcionada pelas freguesias no transporte dos alunos. Os contratos interadministrativos abrangem as juntas que dispõem de viaturas para realizar os serviços e incluem, além dos circuitos escolares, deslocações relacionadas com saúde oral, provas de aferição e outras necessidades dos alunos. A maior verba, de 67 mil euros, vai para a freguesia de Bemposta. Seguem-se a União das Freguesias de Abrantes e Alfarrabede com 40 mil euros, Alvega e Concavada com 25 mil euros. Moriscas recebe 11 mil euros, Carvalhal outros 11 mil, Tramagal 10 mil e Rio de Moinhos 8 mil euros. Os valores foram calculados em função do número estimado de quilómetros por cada circuito, passando a ser considerado o valor de 1,05€ por quilómetro. Manuel Jorge Valamato explicou que o município decidiu aumentar-se em 5 cêntimos por quilómetro a verba atribuída, justificando a atualização com o crescimento dos custos suportados pelas freguesias.
5: Para a aprovação, o montante de 165.701,36 para a celebração de contratos interadministrativos, cujo objetivo é a realização dos transportes escolares para o ano letivo 2026-2027. E aqui, obviamente, quero deixar um agradecimento muito, muito sentido para com as nossas juntas de freguesia, porque fazem aqui um trabalho, como sabem, nós podíamos ter aqui outra estratégia e ter, obviamente, estes transportes feitos por outras entidades. Não o fazemos porque entendemos e temos uma confiança absoluta nos profissionais e nas pessoas das equipas das juntas de freguesia que fazem este apoio destes transportes escolares e, com isto, garantem uma proximidade e uma afetividade com os nossos alunos sempre muito mais consistente. E não quero dizer que outros serviços de outras entidades não o possam fazer, mas estas pessoas têm-nos transmitido ao longo destes anos esta sensibilidade, que são transportes muito específicos, e têm manifestado sempre esta disponibilidade e esta sensibilidade. Daí que agradecer a todas as juntas de freguesia que se envolvem connosco neste procedimento de apoio de 175 mil euros às nossas juntas de freguesia para fazer estes apoios escolares. À União de Freguesias de Abrantes e Alfarrabede, 40 mil euros. À Alvega e Concavada, cerca de 25 mil euros. Bemposta, cerca de 67 mil euros. Ao Carvalhal, cerca de 12 mil euros. À freguesia de Moriscas, cerca de 11.300 euros. À freguesia de Rio de Minhos, 8.300 euros. E ao Tramagal, cerca também de 11 mil euros. De acordo com a estimativa realizada, verifica-se que o montante a honorar o orçamento para 2026 ascende a 68.913,16 euros. A despesa foi complementada conforme declaração em anexo. Isto também dizer que nós aumentámos também aqui cerca de 5 cêntimos ao quilómetro, porque não é? Os combustíveis vão ficando mais caros e os próprios equipamentos, os pneus, o óleo, tudo isso fica mais caro e temos que ir atualizando também estes valores e estas transferências que fazemos com as nossas juntas de freguesia. Ponto 27, chefe de divisão financeira.
6: Sr. Presidente, só uma questão aqui que vai vincar ainda mais este apoio. Em 2020 tínhamos um total de 56 crianças transportadas. Neste momento temos cerca de 100... Aliás, cerca não, temos mesmo 100 pessoas transportadas. 100 crianças transportadas, okay. Portanto, aumentou significativamente
5: o número de crianças
6: exatamente.
3: Para Manuel Jorge Valamatos, tratando-se de transportes com característica específica, o conhecimento das populações e a proximidade das freguesias permitem assegurar uma resposta que considera mais próxima e consistente para os alunos do concelho. Para fechar, vou dizer-lhe que esta sexta-feira vamos ter um dia com céu limpo e sol em todo o território nacional. As temperaturas máximas na região vão andar nos 30 graus em Vila de Rei, 32 em Mação e Sardual, 33 em Constância e Tomar, Torres Novas e Vila Nova de Barquinha, 34 em Entroncamento, Santarém e Abrantes. É tudo quanto a notícias. Deixe ficar por aí, que fica bem. Boa noite.
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Espero que lhe saiba tão bem assim ouvir as músicas que trouxe para esta noite, como me sabe a mim passá-las e ouvi-las aqui deste lado. Foram escolhidas a dedo para lhe fazer a melhor companhia possível. Tenha uma boa noite de trabalho, se for o caso. E se não for, bom descanso. Boa noite.

ouvir a Tágide, a rádio dos bons velhos tempos, que lhe dá a ouvir músicas intemporais, daquelas que é sempre bom recordar, algumas até com alguma emoção. É isso que lhe trago todos os dias em radiotágide.pt. Espero que goste. Boa noite.

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5: Boa noite. Seja bem-vindo às madrugadas da rádio em radiotagide.pt. Eu sou o Luís Barbosa e tenho muito gosto em fazer-lhe companhia até às 4 da manhã. Fique por aí comigo.